0: Moradias fazem parte dos residenciais Verdes Horizontes 1 e 2. Cada condomínio possui 192 apartamentos com 2 quartos, sala, cozinha, banheiro e varanda. E ainda contam com espaços coletivos, como academia, parque infantil, quadra esportiva e biblioteca. Áreas importantes para o desenvolvimento das crianças, como destacou o presidente Lula.
1: E é por isso que nós fazemos biblioteca agora, em cada conjunto habitacional. Nós temos que fazer essas crianças brincar, de ler, de estudar, de saber das coisas boas e não ficar perambulando por falta de lugar de lazer, que também nos conjuntos tem que ter. Essa meninada tem que ter parque para brincar, tem que ter espaço para jogar.
0: Os apartamentos foram construídos com investimento superior a 65 milhões de reais por meio do novo PAC e do Fundo de Arrendamento Residencial. O ministro das Cidades, Vladimir Lima, destacou que mais unidades habitacionais do programa Minha Casa Minha Vida devem ser contratadas ainda neste ano.
2: Nós contratamos mais de 2 milhões de moradias com um ano e um mês de antecedência. Não fica por aí, vamos aumentar isso. Vamos fazer 3 milhões de moradias até dezembro de 2026.
0: Os condomínios fazem parte de um conjunto de empreendimentos habitacionais em andamento em Camaçari. São 1.800 novas moradias previstas para o município. A entrega ocorre em um momento de redução histórica do déficit habitacional no país, que atingiu, em 2024, o menor índice já registrado, segundo dados do Ministério das Cidades e da Fundação João Pinheiro. As regiões Norte e Nordeste tiveram a maior taxa de redução. Reportagem Márcia Fernandes.
3: E as famílias que já possuem imóveis e querem fazer melhorias na moradia devem ficar atentas.
4: Já estão valendo as novas regras do Reforma Casa Brasil.
3: Podem participar famílias com renda de até 13 mil reais por mês.
5: Do campo para a mesa dos brasileiros e para o mundo, o Brasil segue consolidando a posição de potência agrícola.
6: As novas condições do programa Reforma Casa Brasil já estão em vigor. As mudanças foram aprovadas pelo Conselho Monetário Nacional, o CMN, regulamentadas pelo Ministério das Cidades e já estão disponíveis para contratação via Caixa Econômica Federal. Entre as principais mudanças estão o aumento do limite de renda familiar, que passou de R$ 9.600 para R$ 13.000 por mês, e a redução da taxa de juros para 0,99% ao mês, considerando os encargos totais da operação. O prazo para pagamento também aumentou de 5 para 6 anos. Além disso, o valor máximo do financiamento agora pode chegar a R$ 50 mil. O programa faz parte do Minha Casa Minha Vida e é voltado para famílias que já possuem imóvel, mas precisam realizar melhorias na moradia. O crédito pode ser usado em reformas estruturais, troca de telhado, instalações elétricas e hidráulicas, ampliação de cômodos e obras de acessibilidade. As famílias interessadas já podem consultar as condições e iniciar o processo de contratação pelos canais da Caixa. Saiba mais sobre o Reforma Casa Brasil em gov.br/cidades. Dilson Santa Fé, para a Voz do Brasil.
4: O Brasil avança na produção nacional de fertilizantes.
3: Eles melhoram a vida de quem planta, levando segurança alimentar ao restante do país.
4: Hoje, o presidente Lula visitou uma fábrica na Bahia que está retomando as atividades com o investimento da Petrobras.
7: Depois de anos parada, a fábrica de fertilizantes nitrogenados da Petrobras em Camaçari, na Bahia, retomou a produção em janeiro e já opera com 90% da capacidade. A Petrobras investiu 100 milhões de reais na retomada das atividades. Durante a reabertura da fábrica, o presidente Lula destacou que o Brasil precisa ter independência na produção desses insumos.
1: O Brasil é um país agrícola. O Brasil é o segundo maior produtor de alimento, tem hora que é o terceiro. E o Brasil precisa de fertilizante. E o Brasil não pode ser importador de 90% do fertilizante que a nossa agricultura precisa. O Brasil precisa ser dono do seu nariz e produzir os fertilizantes.
7: A fábrica tem capacidade para produzir 1.300 toneladas de ureia e 1.300 toneladas de amônia por dia. Volume que atende 5% da demanda nacional de fertilizantes nitrogenados. Segundo a presidente da Petrobras, Magda Chambriard, Até 2028, com o funcionamento de mais 3 fábricas, a produção deve crescer ainda mais no país.
8: Com a fábrica de Mato Grosso, com a fábrica do Paraná, com a fábrica de Sergipe e com a fábrica da Bahia, nós vamos produzir 35% do fertilizante nitrogenado que o Brasil precisa.
7: Os fertilizantes são usados principalmente em plantações de milho, café, trigo, algodão e cana-de-açúcar. Eles aumentam a produtividade no campo, o que leva a alimentos mais baratos na mesa do consumidor. Com maior produção nacional, o Brasil reduz a dependência da importação de fertilizantes, diminuindo custos para produtores rurais. Em momentos de crise internacional, o abastecimento interno também fica menos vulnerável. O ministro da Agricultura e Pecuária, André de Paula, destacou a importância dos fertilizantes num cenário de crescimento do setor agrícola.
9: No ano passado, o agro cresceu 11,7%. Então, quando nós fazemos um esforço como esse, ampliamos a nossa capacidade de produzir, o agro nos surpreende, cresce tanto que a gente já precisa de produzir ainda mais.
7: Segundo a Petrobras, cerca de 3.600 empregos diretos e indiretos foram gerados com a retomada da fábrica. De Camaçari, na Bahia, Luana Karen.
3: Pois é, a safra brasileira de grãos deve bater mais um recorde neste ano, com estimativa de 358 milhões de toneladas, segundo a Conab, a Companhia Nacional de Abastecimento.
4: Isso significa um aumento superior a 2% em relação à safra passada.
3: O IBGE também projeta uma safra recorde com destaque para a produção de café.
5: Do campo para a mesa dos brasileiros e para o mundo, o Brasil segue consolidando a posição de potência agrícola global. Os números mais recentes do Instituto Brasileiro de Geografia e Estatística e da Companhia Nacional de Abastecimento mostram que a safra de grãos deve bater novos recordes em 2026. Pelos dados do IBGE, a produção de cereais, leguminosas e oleaginosas deve chegar a 348 milhões e 700 mil toneladas. Já o levantamento da Conab é ainda mais otimista e projeta 358 milhões de toneladas. Segundo o presidente da Conab, Silvio Porto, a soja deve alcançar mais um recorde histórico, com produção de 180 milhões de toneladas. O milho também mantém números robustos, com mais de 138 milhões de toneladas, ajudando o país a manter posição de destaque entre os maiores produtores de alimentos do planeta.
10: Nós fizemos ajustes em relação à área de soja no estado do Paraná. Nós conseguimos, então, fazer esse ajuste em relação a ultrapassar 180 milhões de toneladas. E no milho, é um ajuste principalmente de produtividade, principalmente porque o estado do Mato Grosso está com uma perspectiva de termos uma excelente produtividade.
5: O café também aparece com perspectiva histórica, superando 66 milhões de sacas, destaca Carlos Alfredo Guedes, gerente da agricultura do IBGE.
11: São 4 milhões de toneladas de café, é um crescimento de 14,9% em relação ao ano anterior, com um crescimento de 20% da espécie arábica e de 6% da espécie canela. As condições climáticas estão muito boas para o desenvolvimento das lavouras esse ano e, além disso, os preços também estão bem favoráveis nos últimos anos, né?
5: O Centro-Oeste continua liderando o mapa da produção agrícola brasileira, responsável por metade de toda a safra nacional. Mato Grosso segue como o maior produtor de grãos do país. Reportagem Pablo Mundim.
4: Agricultores familiares que produzem alimentos frescos e saudáveis chegam a quem mais precisa.
3: Assim funciona o PAA, Programa de Aquisição de Alimentos. O governo compra a produção dos pequenos agricultores, garantindo renda para eles, e distribui esses alimentos para instituições públicas que atendem pessoas em situação de vulnerabilidade.
4: Desde o início do programa, o PAA já beneficiou 47 mil associações.
12: Em Tapauá, no Amazonas, o sustento das famílias vem das águas. Com mais de 20 mil habitantes, a economia da cidade é influenciada pela pesca e agricultura de várzea. A Ana Paula Reis Lima lidera a Associação Indígena Povos das Águas, na terra indígena Paricá. Ela conta que o manejo do pirarucu tem mudado a vida das famílias da região, que só neste ano comercializaram 17 toneladas do peixe para a Conab, por meio do Programa de Aquisição de Alimentos, PAA.
13: Foi muito boa, né? A gente ter acessado essa política, né, ter chegado até a gente, porque ela valoriza e dá autonomia ao povo.
12: Pelo PAA, o governo compra a produção da agricultura familiar e destina para entidades sociais e instituições públicas que atendem pessoas em situação de vulnerabilidade. Agora, a pesca produzida pela associação que a Ana Paula pertence vai garantir uma refeição de qualidade para quem não teria acesso.
13: A gente se sente feliz pela gente ter entregado um produto de qualidade, um produto da região, né? E de ver esse produto tá chegando na mesa das pessoas que às vezes nem têm as condições de comprar um produto, né, de qualidade, e de atender as próprias pessoas do município, da região.
12: Neste ano, o Ministério do Desenvolvimento e Assistência Social, Família e Combate à Fome destinou 450 milhões para a Companhia Nacional de Abastecimento executar o programa de aquisição de alimentos. Mas, de acordo com o presidente da Conab, Silvio Porto, nos últimos 3 anos, os valores reservados ao programa superam 3 bilhões de reais.
10: Nesses 3 anos, já foram mais de 3,6 bilhões de reais que o MDS destinou para a Conab. Esse programa, ele foi muito relevante para a promoção do direito humano à alimentação, assegurando transferência de renda para essas famílias que produzem alimentos, comida de verdade, e fazendo com que a população em situação de insegurança alimentar seja atendida pelo PAA.
12: O PAA foi criado em 2003 com o objetivo de promover o acesso à alimentação e incentivar a agricultura familiar. Dados da Conab apontam que desde a criação do programa até 2024, cerca de 9 mil organizações produtoras da agricultura familiar foram contratadas por meio do programa, beneficiando 47 mil instituições em todo o país. Reportagem Graziele Bezerra.
3: Representantes do governo brasileiro e da União Europeia se reuniram nesta quarta-feira para discutir as restrições da Europa à carne brasileira.
4: Uma decisão do bloco europeu retira o Brasil da lista de países autorizados a exportar produtos de origem animal a partir de setembro.
3: Ficou definido que nos próximos 10 dias, o governo brasileiro vai enviar informações complementares sobre o uso de antimicrobianos na cadeia de de proteína animal.
4: A União Europeia também informou que cada produto, como carnes, ovos e mel, será analisado separadamente.
3: O ministro da Agricultura, André de Paula, disse que o Brasil enviará todas as respostas no prazo.
4: E lembrou que o Brasil tem sólido sistema de defesa agropecuária.
3: O Atlas dos Remanescentes Florestais da Mata Atlântica registrou o menor índice de desmatamento do bioma em 40 anos.
4: De acordo com o INPE, o Instituto Nacional de Pesquisas Espaciais e a Fundação SOS Mata Atlântica, o desmatamento caiu de 14.366 hectares em 2024 para 8.668 hectares em 2025, o que representa uma queda de 40%.
3: Para a pesquisadora do INPE, Silvana Amaral, o resultado é uma conjunção de ações para conter o desmatamento.
14: E a gente atribui isso a um conjunto de medidas que foram tomadas tanto da sociedade civil quanto das políticas públicas, né, voltadas para a contenção do desmatamento. E eu acho que existe também um aumento da consciência, sabe, das pessoas na conservação dessas áreas de Mata Atlântica. Tem várias iniciativas de produção de mudas, distribuição de mudas, de regeneração induzida para contenção do desmatamento.
4: Pelas redes sociais, o vice-presidente Geraldo Alckmin disse que o resultado reflete o compromisso do Brasil com a preservação ambiental e que mostra o retorno da fiscalização e o combate sério ao desmatamento em todas as regiões do país.
3: Atualmente, o país conta com cerca de 24% da cobertura original da Mata Atlântica. Desse total, cerca de 12% correspondem às chamadas florestas maduras, que são monitoradas pelo Atlas.
4: Cooperativas e associações da agricultura familiar que atuam no Cerrado podem inscrever projetos voltados para a produção de alimentos no edital Cerrado Mais Cooperativo.
3: Os projetos devem incluir ações de beneficiamento e comercialização e ter valor mínimo de R$5 milhões, abordando empreendimentos coletivos no bioma.
4: A iniciativa é uma parceria entre o Ministério do Desenvolvimento Agrário e Agricultura Familiar e o BNDES, o Banco Nacional de Desenvolvimento Econômico e Social.
3: A chamada prioriza a inclusão produtiva de mulheres, jovens, extrativistas e povos e comunidades tradicionais.
4: As inscrições podem ser realizadas até o dia 31 de julho e os detalhes da chamada pública estão disponíveis em bnds.gov.br.
3: Após as secas históricas registradas em 2023 e 2024 na Amazônia, o governo do Brasil antecipa ações para enfrentar o período.
4: As iniciativas querem evitar prejuízos ao transporte de passageiros, ao abastecimento de cidades e ao fluxo de cargas na região norte.
0: O governo do Brasil antecipou medidas para reduzir os impactos de uma possível nova estiagem na Amazônia este ano. Entre as ações previstas, incluem o planejamento de dragagens, manutenção de hidrovias, reforço na sinalização náutica e monitoramento contínuo das condições de navegabilidade. O objetivo é preservar o transporte de passageiros, garantir o abastecimento das cidades e manter o fluxo de cargas na região norte. A iniciativa foi motivada pelas secas históricas de 2023 e 2024, que afetaram diretamente no abastecimento e na mobilidade na região norte, como nos municípios de Manacapuru, Tabatinga, Itacoatiara e Parintins. Além dos impactos logísticos, a estiagem provocou isolamento de comunidades ribeirinhas e indígenas e aumentou os desafios de abastecimento em municípios dependentes do transporte hidroviário. Nos últimos anos, rios como Amazonas e o Solimões registraram níveis críticos, comprometendo a navegação e afetando diretamente a mobilidade e o abastecimento de municípios da região. Diante desse cenário, o Ministério de Portos e Aeroportos e o Departamento Nacional de Infraestrutura de Transportes passaram a estruturar ações permanentes para períodos de seca. As ações incluem acompanhamento técnico contínuo das cotas dos rios, definição antecipada de trechos prioritários para dragagem e articulação com operadores logísticos da região norte. Thaisa Vitória para a Voz do Brasil.
3: Forma simples do governo contratar serviços de microempreendedores individuais.
4: Pela plataforma Contrata Mais Brasil, é possível encontrar serviços como pequenos reparos e jardinagem.
3: E agora a ferramenta ampliou o número de atividades disponíveis, de 47 para 107.
4: Com essa ampliação, o Ministério da Gestão e da Inovação em Serviços Públicos espera alcançar mais de 1 milhão de profissionais.
15: O pernambucano Gutenberg da Silva Ferreira é microempreendedor individual desde 2021. Ele conta que durante um tempo prestava serviços de elétrica, encanamento e pequenas obras para complementar a renda da família, enquanto mantinha um trabalho fixo. A mudança começou em 2025, quando Gutenberg se cadastrou na plataforma Contrata Mais Brasil do governo federal e começou a ter acesso a mais oportunidades de contratação. Com o aumento dos serviços, ele relembra como viu seu faturamento dar uma guinada.
16: O ano passado faturei 60 mil, só através da plataforma. Aumentei minha renda, consegui ter mais tempo com a família.
15: Desde 2025, microempreendedores individuais, fornecedores de alimentos, incluindo agricultores familiares, cooperativas e empresas de todos os tamanhos, podem oferecer seus serviços diretamente ao governo por meio da plataforma Contrata Mais Brasil. O funcionamento é simples. O órgão público abre um chamado com a necessidade de serviço ou de aquisição de alimentos e os fornecedores cadastrados podem enviar suas propostas com o preço pelo qual realizariam o trabalho. No final do prazo, o órgão escolhe a melhor proposta e fecha a contratação. O modelo tem dado tão certo que em abril o Ministério da Gestão e da Inovação e Serviços Públicos ampliou de 47 para 107 o número de atividades que integram as categorias de serviços disponíveis no Contrata Mais Brasil. Com a mudança, a medida deve alcançar mais de 1 milhão de MEIs no país, segundo o secretário de Gestão e Inovação, Roberto Pojo.
17: A gente aumentou mais 60 serviços. Você imagina, né? 107 serviços, a gente pode contratar, acho que praticamente tudo que é necessário ali para o ente público. Com essa ampliação, a gente olhando a base de cadastros de MEIs no Brasil, a gente alcança o potencial de 1,3 milhões de profissionais.
15: Em pouco mais de um ano, o Contrata Mais Brasil já movimentou mais de 20 milhões de reais em recursos públicos e gerou mais de 6.500 oportunidades, de acordo com dados do governo. Para se cadastrar, basta acessar o site gov.br/contrata-mais-brasil. Reportagem Gabriela Noronha.
3: Começa amanhã o pagamento do quarto lote do abono salarial, que beneficiará mais de 4 milhões de trabalhadores dos setores público e privado.
4: Vão receber o benefício os nascidos nos meses de maio e junho, inscrito no PIS ou PASEP há pelo menos 5 anos.
3: E aqueles que receberam até R$ 2.766 por mês e trabalharam pelo menos 30 dias com carteira assinada.
15: Trabalhadores nascidos em maio e junho começam a receber nesta sexta-feira, dia 15, o quarto lote do abono salarial do PIS/PASEP. Segundo o Ministério do Trabalho e Emprego, mais de 4 milhões e meio de pessoas têm direito ao benefício neste lote, totalizando a liberação de 5 bilhões e 700 milhões de reais. Em 2026, o calendário de pagamento do abono salarial referente ao ano base de 2024 iniciou os pagamentos em 16 de fevereiro. Os valores vão ficar disponíveis aos trabalhadores até o fim do calendário. O pagamento será feito pela Caixa Econômica Federal para trabalhadores da iniciativa privada e pelo Banco do Brasil para servidores públicos. Tem direito ao abono quem está inscrito no PIS ou PASEP há pelo menos 5 anos, recebeu até R$ 2.766 por mês, em média, no ano base, e trabalhou pelo menos 30 dias com carteira assinada. O pagamento do PIS vai ser feito prioritariamente em conta da Caixa ou pelo aplicativo Caixa Tem. Já o PASEP será pago em conta bancária via PIX, TED ou presencialmente nas agências do Banco do Brasil. As consultas podem ser feitas pela Carteira de Trabalho Digital no portal gov.br, pelo telefone 158 ou nas superintendências regionais do trabalho. Lucília Araújo para a Voz do Brasil.
4: Essas foram as notícias do Governo do Brasil.
3: Uma realização da Secretaria de Comunicação Social da Presidência da República.
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3: Fique agora com as notícias do Poder Judiciário e do Congresso Nacional. Boa noite.
4: Boa noite para você e até amanhã.
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20: STF valida a lei sobre igualdade salarial entre homens e mulheres.
21: STJ decide que é incabível mandado de injunção para pedir autorização de plantio doméstico de cannabis.
20: Tribunal Regional Eleitoral de São Paulo busca voluntários com conhecimento em Libras para as eleições deste ano.
21: Boa noite, eu sou Marcela Luiza.
20: E eu sou Arthur Filho.
21: O Supremo Tribunal Federal, por unanimidade, decidiu que é constitucional a lei que cria mecanismos para garantir igualdade salarial entre homens e mulheres.
20: O plenário declarou constitucional a Lei número 14.611 de 2023 e julgou improcedentes as ações que questionavam a norma. Marcelo Della Libera.
22: Por unanimidade, o Supremo Tribunal Federal validou a lei que obriga empresas com mais de 100 funcionários a adotar medidas para promover a igualdade salarial entre homens e mulheres que exercem a mesma função. Entre outros pontos, a norma obriga a divulgação de critérios remuneratórios em relatórios de transparência que devem ser enviados ao Ministério do Trabalho e Emprego sob pena de multa. Uma vez constatada a desigualdade salarial, eles devem elaborar um plano de ação para mitigá-la, com metas e prazos.
21: Não cabe mandado de injunção com o objetivo de obter autorização para importação e cultivo doméstico da cannabis sativa à pessoa física.
20: A decisão é do STJ. Fátima Uchoa.
1: Mandado de injunção é uma ação usada quando a falta de norma impede o exercício de direitos previstos na Constituição. Um homem ajuizou ação desse tipo contra o Ministério da Saúde e a Anvisa, alegando omissão na regulamentação do tema. Mas a Corte Especial do STJ avaliou que, ainda que se reconheça lacuna normativa sobre o tema, o mandado de injunção não permite que o Judiciário substitua os poderes legislativo e executivo para decidir sobre a possibilidade de cultivo individual da planta. E, segundo o relator ministro Og Fernandes, o ordenamento jurídico brasileiro não reconhece, no nível constitucional, direito ao cultivo particular de plantas que estão sujeitas a controle especial.
21: Justiça do Trabalho deve julgar ação contra a União sobre combate ao trabalho escravo.
20: O processo questiona a falta de recursos para fiscalização. Larissa Batista.
2: Na ação, o Ministério Público do Trabalho alegava que, desde 2017, a União deixou de destinar recursos para o Grupo Especial de Fiscalização Móvel, responsável pelas operações de combate ao trabalho análogo à escravidão em todo o território nacional. Para o Tribunal Superior do Trabalho, é dever da Corte garantir o cumprimento das normas de proteção ao trabalhador e dos direitos fundamentais no ambiente de trabalho, mesmo que não exista vínculo formal. Por isso, a Justiça do Trabalho é competente para julgar o caso.
21: O Tribunal Regional Eleitoral de São Paulo lançou uma nova campanha.
20: O intuito é chamar voluntários que saibam língua brasileira de sinais a Libras para ajudar nas eleições de 2026. Estevão Furtado.
6: O tema é Traduz a Cidadania em Libras. Seja apoio Libras nas eleições de 2026. A ação busca facilitar o voto de pessoas surdas ou com deficiência auditiva. As inscrições vão até 1º de junho pelo formulário disponível na área Mesários no site do Tribunal. Quem participar vai receber e orientar eleitores, mostrar onde fica a sessão eleitoral e tirar dúvidas no dia da votação. Além de ajudar a democracia, os voluntários recebem R$ 65,00 por dia trabalhado de auxílio alimentação. Tem direito à folga em dobro pelos dias trabalhados, sem desconto no salário, e podem usar as horas como atividade complementar na faculdade.
21: Justiça condena homem por apologia ao nazismo em rede social no Rio Grande do Sul.
20: A denúncia foi apresentada pelo Ministério Público Federal, Vanessa Pereira.
23: O cidadão foi denunciado à Justiça Federal Gaúcha pelo envio de uma mensagem com exaltação ao nazismo em um grupo aberto da plataforma Telegram, onde celebrava a memória de Adolf Hitler. O réu foi condenado à pena privativa de liberdade, que foi substituída por prestação de serviços à comunidade ou entidades públicas, além do pagamento de multa. Ainda cabe recurso da decisão.
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21: Uma boa noite.
20: Boa noite a você.
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25: Eu sou Paula Groba.
26: E eu sou Ricardo Nakaoka.
25: E estes são os destaques de hoje do Jornal do Senado, que começa agora.
26: Combustíveis mais baratos. Chega ao Congresso MP para reduzir preço da gasolina e do diesel.
25: Comissão vai votar proposta que destina 30 bilhões a produtores rurais afetados por eventos climáticos.
26: MP que zera taxa sobre compras internacionais de até 50 dólares divide opiniões no Senado.
25: Boa noite.
26: Boa noite.
25: Já está no Congresso Nacional a medida provisória que pode reduzir o preço da gasolina e do diesel para o consumidor final.
26: Editada como resposta à alta do petróleo no mercado internacional em meio ao conflito no Oriente Médio, a MP já está em vigor. Mas para se tornar lei definitivamente, a proposta ainda precisa ser aprovada pelo Congresso. Reportagem de Alexandre Campos.
27: Segundo o governo, a medida no caso da gasolina representará uma redução de até 89 centavos por litro.
5: em relação ao diesel, 35 centavos. Para isso, será pago aos produtores e importadores de combustíveis o valor correspondente à dedução de contribuição para o PIS/PASEP, da COFINS e da CID Combustíveis incidentes sobre a gasolina e o diesel. Os produtores e importadores terão que comprovar por meio de documentos fiscais de que o total recebido foi efetivamente repassado aos consumidores. Líder do governo no Senado, Jax Wagner, do PT da Bahia, lembrou que a MP pode impedir uma alta generalizada nos preços.
7: O presidente tem que reagir para evitar que, inclusive, se comprometa a economia nacional, provocando uma inflação acima daquilo que a gente já tem da meta que está colocada.
5: Para os senadores Alci Lucas, do PL do Distrito Federal, a medida provisória será válida se houver fiscalização.
8: Só tem que ver agora o controle disso, né? Tem que controlar para ver se realmente, na bomba, se o consumidor vai sentir isso.
5: A subvenção terá vigência de 2 meses e poderá ser prorrogada por ato do Executivo.

0: calorias, gordura saturada, gordura trans, açúcar livre e sal. Bruna dos Santos Nunes, coordenadora de atenção à saúde dos adolescentes e jovens do Ministério da Saúde, defendeu a proposta.
1: Essa proposta legislativa é um instrumento que é bastante importante para a promoção da saúde, para contribuir com a saúde desses escolares, que valorizem a cultura alimentar local e que derivem de práticas que sejam ambientalmente sustentáveis.
0: Já o presidente executivo da Associação Brasileira da Indústria de Alimentos, João Dornelas, afirmou que o tema precisa de muita discussão, principalmente em relação aos conceitos presentes no projeto, caso da nomenclatura ultraprocessados.
2: É importante ressaltar que os alimentos industrializados, todos eles, são altamente regulados, passam por controle rigoroso de qualidade. Quando eu escuto falar sobre comida de verdade, o que eu ouço de fato é um julgamento moral disfarçado de critério técnico.
0: A senadora doutora Eudócia, do PSDB de Alagoas, ressaltou que a questão do conceito não pode maquiar os problemas que os alimentos possam causar e lamentou o excesso de açúcar, sal e gorduras saturadas em diversos produtos consumidos pelos estudantes.
3: O senador Hamilton Mourão, do Republicanos do Rio Grande do Sul, criticou as ações do governo nas áreas de segurança pública e economia. Segundo ele, o Programa Brasil contra o Crime Organizado, com previsão de investimentos de 11 bilhões de reais, representa uma reação tardia ao avanço das facções criminosas.
4: Mourão também afirmou que o governo age com foco eleitoral e defendeu ações permanentes no combate ao crime organizado.
5: O que vemos agora é uma reação tardia, feita às pressas, há poucos meses do calendário eleitoral, porque perceberam que nada fizeram e nem a narrativa na segurança pública conseguiram manter.
3: E o líder do governo no Senado, Jax Wagner, repercutiu em plenário a divulgação de uma gravação entre o senador Flávio Bolsonaro e o empresário Daniel Vorcaro, dono do Banco Master.
4: Em resposta, o vice-líder do PL, senadores Alci Lucas, saiu em defesa de Flávio Bolsonaro. Pelas redes sociais, o senador afirmou que a conversa com Vorcaro teve como objetivo buscar recursos para um filme sobre o ex-presidente Jair Bolsonaro. Os detalhes com o repórter Márcio Maturana.
6: Repercutiu no plenário do Senado a divulgação de áudios do senador Flávio Bolsonaro, do PL do Rio de Janeiro, pedindo mais dinheiro a Daniel Vorcaro, dono do Banco Master, para financiar um filme sobre seu pai, o ex-presidente Jair Bolsonaro. O senador Jax Wagner, do PT da Bahia, disse que a gravação revela uma relação próxima entre os dois.
7: O senador Flávio Bolsonaro, em diálogos muito particulares, solicitando 140 milhões de reais para terminar o filme sobre o ex-presidente seu pai. Eu não estou dizendo que tem dolo aqui, mas demonstra que ele tinha uma relação, senão não estaria ligando para ele, dizendo tamo junto sempre.
6: Isalci Lucas, do Distrito Federal, é vice-líder do PL e fez uma parte defendendo Flávio Bolsonaro.
8: O pedido de patrocínio é uma coisa que, se o cara patrocinava tudo, não quer dizer que houve, por parte do pedido, que houve corrupção. Muito pelo contrário, houve um pedido, como a gente recebe todo dia pedidos de patrocínio e também de emendas para determinados eventos. Então é só para colocar isso muito claro, a posição do PL.
6: Flávio falou nas redes sociais sobre o pedido de dinheiro.
9: Eu conheci Daniel Vorcaro em dezembro de 2024. Não tinha mais governo Bolsonaro, não tinha absolutamente nenhuma acusação contra ele. O que acontece é que, com o passar do tempo, ele simplesmente parou de honrar com as parcelas do contrato. Sim, tinha um contrato que, ao ele não pagar essas parcelas, tinha uma grande chance de o filme sequer ser veiculado, do filme sequer ser concluído.
6: Flávio Bolsonaro disse que é fundamental instalar uma CPI para investigar o Banco Master.
3: Produtores rurais prejudicados por enchentes, secas e outros eventos climáticos extremos poderão receber um apoio de 30 bilhões de reais.
4: A proposta, que busca amenizar os prejuízos no campo, deve ser votada na próxima terça-feira pela Comissão de Assuntos Econômicos. Os detalhes na reportagem de Maurício De Sante.
10: O projeto prevê o uso de recursos do Fundo Social do Pré-Sal para a renegociação de dívidas de produtores rurais que tiveram prejuízos nas safras em razão do clima, caso de enchente, geada e secas. O objetivo final é garantir juros baixos e prazos de 10 anos para quem comprovadamente perdeu mais de 30% da produção. O limite da ajuda aos produtores será de 30 bilhões de reais, como explicou criticou o relator, senador Renan Calheiros, do MDB de Alagoas.
11: Com tetos de 10 milhões por beneficiário e de 50 milhões por associação ou cooperativa, com prazo de 10 anos, com 3 anos de carência e taxas de juros de 3,5% ao ano.

0: para o Programa Nacional de Fortalecimento da Agricultura Familiar, 5,5 ao ano para o Programa Nacional de Apoio ao Médio Produtor Rural e 7,5 ao ano para os demais produtores.
1: Um pedido de vista adiou a votação da proposta para terça-feira da semana que vem, dia 19, data em que também deve acontecer a votação no plenário.
2: E o governo decidiu zerar o imposto sobre compras internacionais de até $50, a chamada taxa das blusinhas.
3: A medida provisória que acaba com a cobrança já chegou ao Congresso Nacional e agora será analisada por deputados e senadores. No Senado, a decisão do governo dividiu opiniões entre parlamentares. A reportagem é de Marcela Diniz.
4: Na época de sua criação, a equipe econômica do governo Lula argumentou que a tributação de 20% nas compras de pequeno valor protegeria o varejo nacional. Para o líder do governo no Senado, o senador Jax Wagner, do PT da Bahia, a medida provisória é fruto de reavaliação interna, que considerou maior o prejuízo das famílias consumidoras do que a arrecadação com a taxa das blusinhas.
5: Na minha opinião, pela avaliação que o governo fez, a arrecadação não foi tão significativa quanto se imaginava e prejuízo, principalmente para as famílias mais humildes do ponto de vista financeiro, ou seja, que não tem tanto poder aquisitivo, foi muito grande.
4: O senador Efraim Filho, do União da Paraíba, aponta prejuízo à produção nacional e defende emenda de compensação.
6: Quem sabe a gente pode fazer uma emenda na medida provisória para que a mesma condição que está sendo dada para as compras internacionais seja dada também às empresas nacionais, às empresas brasileiras.
4: A MP que permite o fim da taxa das blusinhas será analisada primeiramente por uma comissão formada por deputados e senadores.
3: Com edição de Paula Groba e trabalhos técnicos de João Lira, o Jornal do Senado fica por aqui. Acompanhe agora as notícias da Câmara dos Deputados. Boa noite.
2: Boa noite e até amanhã.
7: Jornal Câmara dos Deputados. Câmara aprova marco legal para o transporte público coletivo urbano.
8: Plenário cria regime especial de tributação para entidades desportivas.
7: Deputados modernizam a lei das sociedades anônimas do futebol.
8: Boa noite. O plenário da Câmara aprovou projeto que deixa claro que as sociedades anônimas de futebol não respondem por dívidas antigas dos clubes. O repórter Marcelo Larche explica a nova lei.
9: A Câmara dos Deputados aprovou o projeto que muda as regras das chamadas Sociedades Anônimas do Futebol, conhecidas como SAFs. Esse modelo foi criado em 2021 para permitir que clubes de futebol se transformassem em empresas com entrada de investidores e gestão mais profissional. O projeto foi apresentado pelo senador Rodrigo Pacheco, do PSD de Minas Gerais, também autor da lei original que deu origem às SAFs. Uma das principais alterações é deixar claras as responsabilidades do clube original e da empresa criada. A SAF não responde automaticamente pelas dívidas antigas do clube, a não ser quando isso for definido em contrato. Ao mesmo tempo, o projeto cria mecanismos para ajudar no pagamento dessas dívidas. Parte das receitas da SAF, como uma parcela do faturamento e dos lucros, deverá ser destinada ao clube original para quitar débitos anteriores. O texto também traz mudanças na gestão dessas empresas. Passa a ser obrigatória a presença de membros independentes nos conselhos e aumenta a exigência de transparência com divulgação de atas das reuniões e da lista de acionistas. Outra medida é a exigência de que administradores estrangeiros tenham um representante legal no Brasil, responsável por responder a processos na justiça. O projeto ainda prevê que as SAFs desenvolvam programas sociais e educacionais em parceria com escolas públicas, usando o futebol como ferramenta de formação. Mas o trecho que exime as SAFs de se responsabilizarem pelas dívidas dos clubes, com exceção daquelas acordadas entre as duas partes, foi criticado pelo deputado Bongás, do PT do Rio Grande do Sul.
10: Diz o seguinte: a Sociedade Anônima de Futebol não responde às obrigações, exceto quando as obrigações que lhe forem expressamente transferidas. Então, se um clube anterior não transferiu expressamente a situação de delito que tinha em relação a um jogador de futebol, por exemplo, que não foi feito o seu pagamento devido, a SAF não tem responsabilidade com isso. Mas isso nós não podemos aceitar.
9: Relator da proposta, o deputado Fred Costa, do PRD de Minas Gerais, afirmou que as mudanças fortalecem o modelo das SAFs e ajudam a atrair investimentos para o futebol brasileiro. Ele diz que responsabilizar as sociedades anônimas por dívidas antigas dos clubes é um risco para o investimento nas empresas esportivas.
11: Se um clube mal gerido tiver mais uma vez dívidas de milhões e milhões administrando-se um clube de lazer, por exemplo, a SAF vai ter que se responsabilizar? Isso é uma tremenda aberração. Isso é uma insegurança jurídica descabida, onde ninguém vai querer investir no futebol.
9: O projeto que atualiza as regras das sociedades anônimas do futebol, depois de aprovado pela Câmara e pelo Senado, seguiu para a sanção presidencial e já pode virar lei. Da Rádio Câmara de Brasília, com informações de Daniela Lessa, Marcelo Larcher.
7: Esporte. Os deputados também aprovaram um regime tributário especial para clubes esportivos sem fins lucrativos. A repórter Daniela Lessa acompanhou a votação.
12: A Câmara dos Deputados aprovou o projeto que cria um regime tributário especial para associações esportivas sem fins lucrativos, como clubes que mantêm equipes de futebol, vôlei, natação e outras modalidades. O projeto foi apresentado pelo deputado Roberto Duarte, do Republicanos do Acre, e cria o chamado RETAD, um sistema simplificado para o pagamento de tributos federais, estaduais e municipais. O novo regime será opcional e valerá para entidades esportivas certificadas ligadas aos movimentos olímpico, paralímpico, clubístico e educacional. Os clubes poderão recolher vários tributos em um único pagamento mensal, com cobrança de 5% sobre a receita bruta. Esse percentual reúne impostos federais, a nova contribuição sobre bens e serviços, a CBS, e o imposto sobre bens e serviços, o IBS, criado pela reforma tributária. Entre as receitas que não entram no cálculo dos tributos estão doações, recursos de loterias, patrocínios incentivados e contribuições pagas por associados. Na prática, o projeto cria para os clubes associativos um modelo parecido com o já existente para as SAFs, as Sociedades Anônimas do Futebol. As SAFs funcionam como empresas, enquanto muitos clubes tradicionais continuam organizados como associações sem fins lucrativos. Segundo o relator da proposta, deputado Dr. Luizinho, do PP do Rio de Janeiro, a reforma tributária poderá aumentar a carga de impostos desses clubes tradicionais, criando diferença de tratamento entre os dois modelos. Ele destacou também que os clubes poderão reduzir parte do imposto devido caso invistam em modalidades olímpicas e paralímpicas além do futebol, desde que mantenham pelo menos 6 modalidades esportivas diferentes.
13: Se a dedução fica condicionada à comprovação de investimento contínuo e da participação regular em competições oficiais de âmbito nacional ou internacional, de no mínimo 6 modalidades olímpicas ou paralímpicas distintas do futebol.
12: O deputado Luiz Lima, do Novo, do Rio de Janeiro, defendeu a proposta, destacando a importância dos clubes na formação do esporte brasileiro.
14: Se a gente vê o Grêmio Náutico União, se a gente vê o Corinthians, o Pinheiros, se a gente vê o Sport Recife, se a gente vê os clubes aqui de Brasília, são eles que levam os atletas olímpicos, são eles que fazem as equipes esportivas. Então esse projeto é muito oportuno, porque eu vou repetir, no Brasil a base esportiva é realizada nos clubes.
12: O projeto que cria um regime tributário especial para associações esportivas sem fins lucrativos seguiu para análise no Senado. Da Rádio Câmara de Brasília, Daniele Lessa.
7: Segurança Pública.
8: Márcio Gerri, do PCdoB do Maranhão, defende o programa Brasil contra o Crime Organizado, lançado pelo governo federal. Ele explica que o plano prevê ações integradas entre os entes federados, inteligência policial e combate ao financiamento do crime.
7: O deputado sustenta que o fortalecimento das instituições de segurança é essencial para reduzir a violência e conter a influência do crime organizado. Márcio Gerri ressalta ainda a importância da cooperação entre os três poderes para fortalecer o enfrentamento às facções criminosas.
8: Na opinião de Sargento Gonçalves, do PL do Rio Grande do Norte, o programa do governo de combate ao crime organizado não é eficaz porque prioriza medidas de desencarceramento. Ele acrescenta que a flexibilização de punições enfraquece a atuação das forças de segurança.
7: Sargento Gonçalves também questiona o investimento de 11 bilhões de reais na área,
15: ao afirmar que parte dos recursos viria de empréstimos do BNDES e de fundos já existentes. Para ele, a crise de violência no Rio Grande do Norte reflete falhas nas políticas de segurança adotadas pelo PT.
8: Já Benedita da Silva, do PT do Rio de Janeiro, celebra o lançamento do programa Brasil contra o Crime Organizado e defende os investimentos do governo federal na segurança. Ela ressalta que a iniciativa prevê recursos e ações articuladas para enfrentar as facções criminosas.
15: A deputada observa que o programa foi construído em diálogo com governadores e autoridades da segurança pública. Benedita da Silva entende que o fortalecimento das polícias e o combate ao suporte financeiro das organizações criminosas podem contribuir para reduzir a violência no país.
8: Luiz Carlos Rauli, do Podemos do Paraná, questiona a demora do governo federal para lançar um programa de combate ao crime organizado. O deputado ainda alerta que a maior parte dos investimentos consiste em empréstimos que deverão ser pagos pelos estados.
15: Na opinião de Luiz Carlos Rauli, o governo prioriza estratégias eleitorais em vez de soluções estruturantes para o futuro do país. O parlamentar responsabiliza gestões petistas pelo aumento da violência e pelo endividamento da população.
8: Heloísa Helena, da Rede do Rio de Janeiro, defende mais investimentos em políticas sociais e ações de prevenção à violência em áreas vulneráveis. Ela observa que a ausência de políticas públicas permanentes facilita o recrutamento de crianças e jovens pelo crime organizado.
15: Para Heloísa Helena, nenhum governo brasileiro investiu de forma adequada no fortalecimento das polícias e em políticas sociais eficazes. A parlamentar acredita que a vulnerabilidade social favorece a cooptação de jovens pelo narcotráfico.
8: Fernando Rodolfo, do PRD de Pernambuco, assinala o início dos trabalhos da Comissão Externa sobre a Exploração Sexual Infantil durante a campanha do Maio Laranja. O deputado aponta o aumento dos registros de estupro de vulnerável como sinal de falhas no sistema de proteção.
15: Fernando Rodolfo cita casos recentes de violência sexual contra crianças para defender uma atuação mais firme do parlamento. Ele explica que a comissão temporária vai apurar denúncias e promover audiências públicas para sugerir medidas de enfrentamento à exploração sexual e ao tráfico infantil.
7: Transportes.
8: A Câmara aprovou um marco legal para o transporte público coletivo urbano. O repórter Antônio Vital acompanhou a votação.
16: A Câmara dos Deputados aprovou o projeto que cria uma rede única e integrada de transporte público coletivo, envolvendo o governo federal, estados e municípios. O projeto, que já passou pelo Senado, cria um marco legal do transporte público coletivo urbano, com inovações como gestão compartilhada, previsão de recursos no orçamento para cobrir os custos de gratuidades e tarifas reduzidas, metas de universalização e transição energética, além de transparência sobre custos e fiscalização. De acordo com o relator da proposta, deputado José Priante, do MDB do Pará, a integração física, operacional e tarifária é essencial para o aumento da oferta e para a melhoria da qualidade do serviço prestado à população. O projeto também separa a tarifa cobrada do passageiro da remuneração da empresa de ônibus, que ficará vinculada ao cumprimento de metas de desempenho e qualidade. A medida pretende evitar que o usuário arque com custos que não estão relacionados diretamente com a prestação do serviço. Da mesma forma, ao prever que gratuidades e descontos devem ser cobertos por recursos do orçamento, a medida impede a transferência desses custos aos demais passageiros. O projeto inicial chegou a prever regras para a criação de tributos locais para financiar o transporte, mas esse trecho foi retirado depois de críticas de diversos partidos, como o Missão e o Novo. Para o deputado Gilson Marques, do Novo de Santa Catarina, criar uma legislação única para o transporte coletivo urbano de todas as cidades não vai melhorar o sistema atual. Já o deputado Kim Kataguiri, do Missão de São Paulo, disse que o projeto não facilita a entrada de novas empresas de ônibus no setor e dificulta a operação de empresas de transporte por aplicativo ao exigir o regime de permissão no lugar da modalidade de autorização, mais simples, em vigor hoje.
17: O texto acaba com esse regime e exige, no mínimo, um regime de permissão que hoje não está sendo exigido pela NTT para esse transporte, principalmente por meio de aplicativos de ônibus interestaduais. Na minha avaliação, esse é um modelo que ajuda a quebrar um transporte que hoje é menos previsível, tem uma tarifa mais cara e tem ônibus de menor qualidade do que hoje são prestados por aplicativos.
16: O texto inclui diretrizes de sustentabilidade, como a redução dos impactos ambientais do transporte e o incentivo à modernização da frota com tecnologias mais limpas. O projeto foi defendido pela maioria do plenário. Para o deputado Hildo Rocha, do MDB do Maranhão, a proposta prevê repressão ao transporte ilegal, moderniza o sistema e favorece os municípios.
18: Nós temos que reconhecer que o transporte público em quase todas as cidades é um verdadeiro caos. Ônibus velho, ônibus sucateado, não tem horário de saída nem de chegada, não tem respeito aos usuários. Mas tudo isso porque há, de fato, uma falta de interesse por parte dos municípios de bancar o déficit que existe, o déficit tarifário.
16: O projeto que institui um marco legal do transporte público coletivo urbano seguiu para a sanção presidencial e pode virar lei. Rádio Câmara de Brasília, com informações de Daniele Lessa, Antônio Vital.
7: Desenvolvimento regional.
15: De acordo com Jorge Araújo, do PP, o governo da Bahia enfrenta dificuldades nas áreas de segurança pública, saúde e infraestrutura. Segundo o parlamentar, o aumento da violência na capital e no interior ampliou a sensação de insegurança no estado.
8: Jorge Araújo também acusa o governo da Bahia de fazer promessas sem apresentar resultados concretos. O deputado cita problemas na regulação da saúde, critica as condições da BR-324 e questiona o andamento das obras da ponte Salvador-Itaparica.
7: Política.
15: Jorge Sola, do PT da Bahia, denuncia o que considera uso político da decisão técnica da Anvisa sobre o recolhimento de lotes de detergente fabricados por uma empresa de doadores da campanha de Jair Bolsonaro em 2022. Ele pede o fim dos ataques a órgãos de fiscalização.
8: Para Jorge Sola, o discurso de perseguição política e o incentivo ao uso de produtos interditados ignoram riscos à saúde, demonstram irresponsabilidade da oposição com a vida dos brasileiros e visam apenas encobrir denúncias de corrupção e falhas em privatizações.
7: Justiça.
15: Érica Cocai, do PT do Distrito Federal, associa integrantes do campo bolsonarista ao caso do Banco Master e defende o aprofundamento das investigações sobre irregularidades financeiras. Segundo ela, documentos e diálogos divulgados pela imprensa apontam relações políticas e econômicas entre investigados e aliados do ex-presidente.
8: Érica Cocai também critica o financiamento de campanhas e operações financeiras envolvendo agentes públicos e privados ligados ao Banco Master. A deputada cobra a punição dos envolvidos no que ela classifica como um dos maiores escândalos financeiros do país.
15: Padre João, do PT de Minas Gerais, apoia a decisão do STF de suspender a lei da dosimetria e critica iniciativas para alterar a legislação. Para ele, é inaceitável que mudanças aprovadas pelo Congresso possam beneficiar condenados por crimes graves e investigados por tentativa de golpe de Estado.
8: O deputado também elogia a atuação do governo federal na área de segurança pública e defende mais participação da União no setor. Padre João pede ainda mais emendas parlamentares e apoio das prefeituras para a compra de equipamentos policiais para o Estado de Minas Gerais.
7: Turismo.
15: Os deputados aprovaram dedução do imposto de renda para doações ao setor de turismo. A repórter Maria Neves explica quais são os limites.
19: Aprovado na Comissão de Constituição e Justiça da Câmara dos Deputados, projeto que permite deduzir do imposto de renda doações e patrocínios para incentivar o turismo, seguiu para análise do Senado. Pela proposta, tanto pessoas físicas quanto empresas poderão descontar do tributo devido até 100% do valor doado e até 75% do investimento em patrocínio a atividades turísticas. Autor da proposta, o deputado Felipe Carreiras, do PSB de Pernambuco, argumenta que o turismo representa uma atividade relevante para a economia porque permite a entrada de capitais de forma mais rápida que outras formas de investimento. Além disso, ressalta que o setor tem potencial para a criação e manutenção de empregos, geração de renda e indução do desenvolvimento regional. Felipe Carreiras explica como o projeto, se for aprovado também pelo Senado e entrar em vigor, poderá beneficiar o setor de turismo.
20: No mundo é o setor que mais gera emprego e agora o setor turístico poderá fazer a reforma em equipamentos turísticos, publicidade institucional de regiões de interesse turístico, poderá patrocinar festas e eventos de atividades turísticas, poderá patrocinar feiras, convenções, promoção de programas para propiciar a detecção de desenvolvimento de novos potenciais turísticos, capacitação de mão de obra de interesse turístico e obras de infraestrutura turística, ou seja, toda a cadeia produtiva do setor será beneficiada com essa lei histórica.
19: Ainda de acordo com o texto aprovado, as doações serão limitadas a 1% do imposto de renda devido no ano. Além disso, as pessoas jurídicas não poderão descontar doações e patrocínios ao turismo na apuração do lucro real. O projeto ainda proíbe incentivos a atividades desenvolvidas pelo próprio contribuinte doador e o uso dos recursos recebidos para pagamento de gastos com pessoal ou de encargos sociais. Quem receber doações ou patrocínios que podem ser deduzidos do imposto de renda deverá comunicar os valores arrecadados aos Ministérios do Turismo e da Economia. Também ficarão obrigados a apresentar demonstrações financeiras anuais certificadas por auditores independentes e comparecer do Conselho Fiscal. Da Rádio Câmara de Brasília, Maria Neves.
8: Eduardo Bismarck, do PV, comemora a realização do 10º Salão do Turismo, que aconteceu de 7 a 9 de maio, no Centro de Eventos do Ceará, em Fortaleza. O deputado lembra que essa é a primeira vez que o Nordeste recebe o evento.
15: Eduardo Bismarck ressalta o potencial da região no turismo, com geração de emprego e oportunidades que impactam diretamente no comércio local. Ele também aponta que o evento fortalece a circulação de recursos na economia ao reunir empresas, trabalhadores, visitantes e representantes do setor.
8: Termina aqui o Jornal Câmara dos Deputados com trabalhos técnicos de Everson Urani e apresentação de José Carlos Andrade e Luciana Vieira. Uma boa noite para você.
15: Uma ótima noite. A Voz do Brasil volta amanhã. Você ouviu A Voz do Brasil. Boa noite.

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2: Boa noite, São Paulo!

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3: No super fantástico mundo dos Auge Boys.
2: Calma, cara, que eu vou contar.
3: Não, deixa eu contar, por favor. Não, peraí. Deixa que eu vou contar essa história, ó. Vê?

0: infelizmente não deu certo, né?
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0: Você é gostoso.
1: Quem gostou faz barulho, por favor.
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0: muito bom, muito bom.
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0: Excelente manhã pra você, excelente sexta-feira, dia 15, né? 15 de maio hoje. Tranquilo por aí? Graças a Deus, né? Ó, passando pra te desejar um dia espetacular. Pra você que ficou acordada até tarde assistindo o jogo, tá aí assim só a raiva, porque teve que madrugar hoje de novo, né? Fazer o quê? Passou raiva, né? Nossa! Ah não, se bem que tem os antes, né? Que estão só alegria. Os anti-flamenguistas, dando tão só alegria. Tá bom, tem um monte já passando aqui, ó. Levantando o braço, aplaudindo. Ih, aí, Cleide. Ai, gente, saco isso, né? Deus me livre. Só desabafo, hein? Mas vambora, gente, vambora porque o dia promete. Eu sou Cleide Costa Longa. E pra começar, tem um classicão que eu amo. Não aprendi a dizer adeus. Leandro Leonardo, bom dia. Bom dia.

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0: eu tô legal. Eita! Bala de prata, Fernando de Sorocaba. Muito bom, né? William Moura de Vila Batista, um beijão pra você, viu? Obrigada aí pela carona. Ei!
1: Fala, Alex Bora aí, beleza, meu irmão?
0: Fala, era pro Alex, né? Eu tô endoidando aqui hoje. Era lá, gente. Silvio Castro de Vera Cruz tá ligado com a gente. Cláudio José de Nova Carapina 2. Wellington Reis também tá ligadão por lá já. José Luciano de Santos Dumont, mandando abraços pra Vera do Pula Pula, pra esposa Adriana, pras filhas Júlia e Isadora. Vamos lá pra Colatina. Rebeca.
2: Bom dia, Cleidinha. Sextou. Uma sexta-feira maravilhosa com você pra nós. Aqui. É, hoje estarei logo mais, se Deus quiser, no show do Eduardo Costa.
0: Eita!
2: Ela tchau, Afonso. Ah, moleque! Boa noite, se Deus quiser, você é Marilândia. Sou eu, a Rebeca Andrade, de Colatina. Beijo pra toda a família Cadeira Cativa de AZ, para não esquecer ninguém. Beijos!
0: Beijos! Ótimo dia, aproveita bastante esse show. Depois você me conta, hein, como é que foi.
3: Bom dia, Cleidinha. Bom dia, Sol. Banja. Bom dia a todos com Cadeira Cativa. Bom dia a todos, me deram sem esquecer ninguém, né, Cleidinha? Bom trabalho, Cleidinha e Sol. Cleidinha, amanhã, tênisinho ou chinelinho, meu amor?
0: Amanhã
3: que for, tamo junto.
0: É tênisinho.
3: Cleidinha, eu já acordei achando que era sábado, lá, vou dormir até passado, que é sábado. Celular vai desperta. Ai, meu Deus. Beijo, Cleidinha, beijo, vamos lá, sair.
0: Beijo, Wanda. A gente se perde mesmo, né? Nossa, mas se fosse sábado, eu tava lascada, porque eu tenho que fazer muita coisa hoje ainda. Olha a vida da gente, como é que é a corrida. Meu Deus do céu.
4: Bom dia, Cleide. Bom dia, bonita.
0: Bom dia, bonito.
4: Um cheiro pra você, Antônio de Alto
0: é
4: Lago,
0: gato
4: branco charmoso.
0: Gato branco.
4: Tô gripado, garganta bem ruim, mas... Bora trabalhar, bora pra luta.
0: Bora, vambora.
4: Um cheiro pra você, pra todos os ouvintes. O Gato Preto e Cachoeiro, do Leomar Linhares. E pra galera toda que acompanha a Litoral aí.
0: Cheiro,
4: um abraço a nós todos.
0: Beijo, meu amor. Se cuida, viu? Cuida de você aí, hein? Deixa eu ver quem mais tá aqui com a gente. Edivaldo Neves. Um beijo, meu amor. Tá chorando, né? Pois é. Fácil não. Alô, Toninho.
5: Olá, Cleide. Bom dia. Sextou, hein? Nós já estamos por cá para mais um final de semana.
0: Hoje você tá empolgado, olha lá.
5: E eles prometem, hein? Aos ouvintes, aos cadeiras cativas, bom dia. José Carlos, Leomar, Lena Mara, Claudineia, Robson, bom dia. Cleide, bom trabalho, bom final de semana. Chinelinho, tênisinho, estamos por cá. Beijo, Sônia, André Carlos.
0: Beijo,
5: meu
0: amor.
5: Um bom final de semana.
0: Arrasou, valeu. Márcia Mendes também está ligada com a gente. Matheus, bom dia.
6: Bom dia, amiga Cleide, Matheus Tranias. Foi um pouco de calor essa noite, né? Vou ligar o ventilador. Um pouquinho pra essa madrugada. Tempo tá em transição ainda, né?
0: É.
6: Final de junho começa o nosso inverno.
0: Isso aí, não começou ainda, né?
6: Ótimo. Marilândia, na Fé da Cidade. Eduardo Costa. Deus quiser.
0: Ó.
6: Você todo dia no litoral. Sexta-feira foi semana SUS.
0: Valeu. É tão bom quando a gente tem um programinha, né? Igual eles ali, ó. Tanto o Matheus quanto a Rebeca já estão prontíssimos pra curtir o show do Eduardo Costa lá em Marilândia. Ai, que delícia. Aproveitem bastante, viu? Muito, muito, muito. E beijo na boca também, que faz bem, tá?
7: Vamos ver assim.

0: amo, gente. Amo a Boate Azul. Bom dia para você que sintoniza Litoral FM. Excelente dia para você. Obrigada pela sua companhia. E vamos, gente. Vambora que tem uma galera querendo falar aqui, ó. José Miguel do Patrimônio da Penha. Cadê você? Alô? Bom dia. Alô?
1: Vocês são nota 10. Vocês têm alegre nossas manhãs. Parabéns pelo trabalho de vocês. Parabéns a toda a administração da Rádio Litoral.
0: Obrigada,
1: na Litoral, nós estamos mais do que legal. Mandou uma música pra nós aí, de Teodoro Sampaio.
0: Já comigo. Ó, lembrando que a nossa equipe, nesse horário aqui, de 4 da manhã... Não, de 4 não, de 5 até as 7. Nós, tá? Vocês e eu. E claro, o programador que fica programando as músicas pra gente colocar. Ih, deixa com a gente, viu? O programa é a gente que faz. Vamos bagunçar, mas é uma bagunça organizada, né, gente? Organizadíssima. Alô?
2: Bom dia, Cleitinha. Bom dia.
0: Bom dia.
2: Eu tô falando de Alemão, motorista da White Martins.
0: Fala, Alemão, tranquilo.
2: Vim desejar uma boa sexta-feira abençoada por Jesus Cristo. E eu finalizando mais um plantão. Graças a meu bom Deus. Daqui a pouco eu tô indo descansar. Essa madrugada foi linda, maravilhosa. E com certeza a madruga toda ouvindo a Litoral. Cleidinha, um beijão no seu coração. Quero que Deus abençoe vocês aí cada dia mais.
0: Amém.
2: Beijo na Litoral. Eu tô mais do que legal.
0: Arrasou, meu amor. Um beijo pra você. Vamos lá pra Cachoeiro, Gato
3: Olá,
0: Preto.
3: Olá, querido Costa Longa. Bom dia, minha querida. Diretamente de Cachoeiro de Itapemirim, Gato Preto, desejando uma sexta-feira abençoada pra nós. Mandando uma lupa pra Xerém, da minha vida. Verinho, Pula Pula, Chibinha, Gil, Marcos Bob, Nando Júnior, Moacir Pintor, Duda Mel, para Zé Paula, para Daniel, para Coleiro Tituil, para Gigante, para Leomar, a turma de Una, Municeiro, Cachoeira Alta, São Vicente, Gruta, Tijuca, Lambari, Urupi, Marapé. Um bom dia para o Grupo Cadeira Cativa, um bom dia para a Senhora Saúde na Grande Vitória, e para a minha família na Grande Vitória, para Peixinho em Cantagalo, e para Serginho Pôr de Mola, Aliança. E na Litoral?
0: Valeu, meu bem, um beijo. Beijo para o Joel Flores, também está lá ligadão com a gente nessa manhã, né, Joel? Diego, cadê você? Fala comigo. Alô?
4: Bom dia, Cleidinha. Bom dia, Diego Vila Velha. Acabei de sair da Ceasa, fazendo a compra lá pra loja.
0: Olha!
4: Fui ouvindo Alô de Chitãozinho Chororó, tô voltando ouvindo Alô do Léo Magalhães. A playlist da madrugada é a melhor.
0: Ah,
4: e é isso,
0: obrigada.
4: Bora lá, que tem férias essa semana, passar uns 9 dias aí no Nordeste.
0: Nossa, que delícia!
4: Eu e mamãe, comemorar o aniversário lá.
0: Que bonitinho!
4: Bom dia, bom final de semana.
0: Obrigada!
4: Fique com Deus!
0: Fique com Deus você também, viu, Diego? Um beijo, meu anjo! Boas férias, boa viagem, aproveita bastante. Nordeste é um luxo, né?
5: Que vai machucar, hein?
0: 5h32.

0: gente, um beijo. Valdemir de Biraçu, alô, bom dia.
1: Ei, Cleide, bom dia.
0: E aí, meu anjo?
1: Sextou, Cleide. Mais um fim de semana.
0: Ouvindo gente alta.
1: Só alegria. Só é alegria. Isso? Deus possa estar aí abençoando essa sexta-feira e esse início de fim de semana. Beleza?
0: Beleza.
1: E amanhã, vai trabalhar?
0: Vou trabalhar.
1: Se não, tamo junto do mesmo jeito. Beijo, fique com Deus. Deus te abençoe.
0: Beijo
1: e abraço pro pessoal da Cadeira Catia, especialmente para você, Cleide, Sol, para minha filha Nilva Carolina e para minha mãe Nilva da Penha.
0: Valeu, um beijão para você, bem especial também. Marlene, em Paú de Graça Aranha, fala comigo, meu anjo. Bom dia.
2: Beijo aqui, beijão.
3: Bom dia, Cleidinha Costa Longa, que é Marlene dos Anjos, Topo de Graça Aranha. Bom dia a todos os ouvintes da Cadeira Cativa, a todos da Litoral, aí a todos que... Um abençoado sexta-feira para todos. Cleidinha, passa para mim o Eduardo Costa. Eu quero ver este amor para oferecer para todos os ouvintes e todos que gostam da música. Beijo, beijo. Hoje estamos com o Eduardo Costa em Marilândia.
0: Aê,
3: vamos que vamos,
0: vai
3: povo.
0: Que coisa
3: beijo.
0: Boa. Beijo, meu amor. Bom dia, Iris. Alô.
4: Bom dia, Cleidinha. Quem fala aqui, isso aqui, isso aqui, isso aqui. Vai, Coramara. E ontem foi sucesso. Meus alunos passaram. Os alunos da minha trabalha comigo já também passaram. Eu quero mandar um abraço para todos os alunos, para o professor Pimirinha, alunos de trânsito, a minha família, Jânio Monteiro, minha mãe.
0: Uhum.
4: Na Litoral tá mais que legal. Eu torço mesmo, a gente torce, a gente sente, né? A gente pede pelo aluno, é isso aí.
0: Isso mesmo, certinha. Legal, feliz por você. É bom que, querendo ou não, o professor, tanto o professor quanto a autoescola, fica bem visto, né? Poxa, a maioria que estuda lá, com aquela professora, naquela autoescola ali e tal, costumam passar, viu? Tem isso, você sabe, né? Maria Cristina Marriel de Mata da Serra tá ligada com a gente, um beijo, bom dia, você é esposa Vanderlei, César, bom dia, beijo pro Dene de Alzira Ramos também ligado com a gente, Wellington de Jardim Limoeiro, um beijo, Robson de Jacaraípe, Cleide, manda alô pra Soninha do André Carlone, pra Nani Lopes, pra Vera do Pula Pula, especialmente pra você, ele tá em Uberaba, Minas Gerais, me ouvindo e me vendo, beijo meu amor, bora cantar um cadinho? Aí ó.

0: São Paulo e Daniel!
1: Que lindo, né?
2: Obrigado.
0: Agora nós queremos ver quem é que está realmente apaixonado.

0: Deus, não tô valendo nada.
1: Bom dia!
0: Bom dia! Vamos lá pra Inglaterra falar com o bonito do Zé Carlos. Alô!
2: Oi, Dona Clay! Bom dia!
0: Bom dia!
2: Saudações flamenguistas,
0: beijo! Ah, vai, encheu
2: o saco. Querendo ou não, o galo velho tá lá. As duras penas, mas tá.
0: Tá bom.
2: Quer nem saber.
0: É bom.
2: E os urubus tá tudo voando.
0: Para,
2: bom, passei aí pra dizer que praiou. Dá um abraço pra Sônia, pra Vera do Pula Pula, pra Rebeca, Lena Mara, Toninho, pra todo mundo aí. É, oh, fala nisso aí, Toninho, que jogo, hein? No Botafogo contra o Chapecoense. Meu Deus do céu. Que garra teve o time do Chapecó.
0: Você
2: tá doido. Um abraço aí, gente.
0: Beijo, meu
2: Fiquem
0: amor.
2: Fiquem com Deus aí.
0: Já implicou o suficiente, vai. Beijo também pra Marta, Marta Marquezine, é isso? Tudo de bom pra você, ela é de Cachoeiro Itapemirim. Ô Marta, um beijo, ótimo dia. Lucinha Gomes, de Vista da Serra 1, tá ligada com a gente. Beto, vamos lá pra Colatina.
3: Bom dia, Cris. Beto, penitente Colatina.
0: E aí, meu
3: amor? O milagre é quando tudo conspira contra nós, mas Deus vem de mansinho e com um sopro leve muda todo o rumo. Bom dia, Cleide. Bom dia, Luiz Amendoim. Bom dia, ouvintes da Litoral. Na Litoral, estou legal.
0: Arrasou, meu amor. Um beijo, viu? Isso aí. Amália,
4: bom dia, Cleide. É a primeira vez que eu falo com você. Eu sou aqui de Linhares, moro em Bebedouro. E hoje eu queria, né, que eu te acompanhe, já tem mais de que um ano, né? Porque eu comecei a trabalhar de manhã, então levanto e ligo o radiozinho pra ouvir. E hoje é aniversário da minha querida neta, Ana Clara.
0: Sim.
4: Né? Então hoje é um dia muito feliz, especial, né? E um prazer te ouvir.
0: Oh, meu
4: tá.
0: Deus.
4: Um bom dia pra nós.
0: Bom dia pra nós, Amália. Dá um beijinho, se você estiver com a Ana Clara hoje, viu? Dá um beijinho nela por mim também, tá bom? Um beijo e que Deus dê muita saúde, muitos anos de vida pra sua netinha. Ei, Nilo, bom dia. Alô, bom dia.
5: Bom dia, Cleidinha, minha querida, que seu amigo Sérgio Martins. Manda um bom dia, um abraço bem aberto para a Vera do Pula Pula, para todos os ouvintes, um bom dia, para os meus amigos de Rio Novo, meus amigos de Concórdia, Marcelo, Quequete, Negão, Luiz Pracatu, um bom dia para meus familiares também, meu pai Milton Moda, minha filha Micaela, minha namorada Vanessa, um bom dia para todos os locutores, um bom dia em geral de 0 a 100, para quem acorda de manhã ouve você, um bom dia, um abraço bem aberto para você, um bom dia também para Claudineia, é isso aí, Cleidinha, sextou.
0: Sextou.
5: E vamos partir pra cima dessa sexta-feira aqui pra baixo, é contramão, minha querida. Vamos e na embora. Litoral, estou mais que legal. Cleidinha, tá marcando chuva pra cá, mas nada, que tá uma seca danada. Tá um poeirista danado, só essa Deus, ideia. Mas tá bom. Vou pedir pro Pai do Céu que manda a chuvinha.
0: É.
5: É isso aí, um abraço, minha
0: beijo,
5: querida,
0: beijo. Meu amor, valeu. Beijo também pro Val Baiano, ligado com a gente nessa manhã, né, Val? Um abraço, viu? Ó, 5h54. E aquele convite de casamento?

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0: muito legal, 6h12, gente. Bom dia! Excelente manhã pra você. Manhãzinha gostosa de sexta-feira. Ah, delícia! Trem bom, né, gente? Ai, ai. Dedé Moraes em Aracruz tá ligado com a gente, Sandra também. Bora, Clay! Sextou, hein? Somos lindas, mas não ricas, então vamos. Fale por você, viu? Eu sou rica. Sou rica! Rica de saúde, rica de amor, rica da presença de Deus. Ixi, tem tantas riquezas. Você também, né, Sandra? Eu sei. Um beijo, lindona. Rafael do Balneário de Carapebu está ligado com a gente. Vera, bom dia.
1: Oi, Cleitinha, sua Oi. Linda. Bom dia, família litoral. Aqui quem fala é Vera do Pula Pula, Cachoeirinha. Sextou, né? Manda alô pra todos aí, ó. Rebeca, Nina, Cleia, Edneia Luz, Eliane Camelo, Duda Mel, as meninas do Salão da Itaoca, Toninho Segurança, Janimar, Nandinho, Elias Cortesano, Nilo Luiz Amendoim, Gabigol, Garrincho, Dorme da Vila, Gil de Itaoca, Leomar de Linhares, Alex, Sidney Mão da Rosa, José Carlos, Vanderlei Peixoto, Robson de Caraí, Petevaldo, Ademir de Caratuíba, José Luciano, Santos Dubão, Primo Caminhoneiro, Joel Dimas, Donizete, Nicota, Elias, Sindicato, para todos os profissionais da educação, motorista da rodagem, APP, saúde e educação. Beijo, litoral.
0: Beijo, lindona. Ótimo dia. Dorme da Vila Rubim. Alô.
2: Bom dia, litoral. Bom dia, Crede. Bom dia a todos da cadeira cativa. Bom dia, Verinha do Pula Pula. É o Dorme da Vila. Ô, Crede, o que que aconteceu com o seu Flamengo ontem, Crede?
0: Ah, menino.
2: Conta pra Dorme quer saber, tá?
0: É cara de pau, né? Ô, cara chato, 2-0, já tô sabendo. Não assisti não, porque não aguento, né? É, o horário pra mim não dá. Mas a primeira coisa que eu faço quando eu acordo é dar uma pesquisada. E na hora que eu descobri, eu falei, Jesus, hoje os antes, assim como o Dorme enjoado, né? Vem me perturbar.
3: Bom dia, Cleidinha!
0: Bom dia,
3: litoral! Aqui é Bob Billy. Tô passando aqui para desejar a todos um ótimo final de semana abençoado e tamo que tamo. Vamos que vamos. Vamos encarar mais 12 horas aí dessa escala, hein? Cê tá doido. Chama, papai. Valeu, Cleidinha. Aquele abraço, minha amiga.
0: Beijo,
3: tamo na litoral. Tamo mais, que legal. Azul. Valeu, hein?
0: Valeu, beijão. Wanderson Silva mandou um videozinho aqui, já ouvi. Tá lá, me assistindo.
4: Bom dia, Cleidinha. Bom dia. Aí eu te vendo aí, ó.
0: É.
4: Wanderson Silva já cedinho.
0: Gracinha.
4: Bora ali fazer aquela caminhada maravilhosa. Grande abraço do Wanderson Silva aqui em Mozarlândia, Goiás. Sempre ligado na melhor, sempre ligado na litoral. Ou pelo aplicativo, ou direto pelo 102,3 litoralfm.com.br. Grande abraço! Tchau, tchau!
0: Beijo! Ótimo dia! Valeu!

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3: Ei, Marília, você não sabe o que me aconteceu.

0: Litoral, eu tô legal. Bom dia, gente. Excelente manhã pra você. Obrigada aí pela sua companhia, viu? Vambora, minha gente, vambora. Bora aproveitar esse sabadão. Sabadão, olha eu endoidando. Essa sexta-feira maravilhosa. Tô com pressa de quê, será, hein? Meu Deus do céu, ai, ai. Deixa eu ver com quem que a gente vai falar aqui. Alô, bom
1: tô
0: dia.
1: De folga, Marcos, hoje. Tô de folga no sábado e no domingo. Eita. Na segunda.
0: Também?
1: Terá folga também.
0: Gente, ó, sexta, sábado, domingo, segunda. Caraca, pra quem pode, hein? Pra quem quer, não, hein? Vamos lá pra Colatina, Alessio.
2: Olá, queridinha. Bom dia, queridinha. Bom dia.
0: Bom dia, ouvintes, meu amor.
2: Bom dia, aqui é Alessio de Colatina. Eu desejo essa sexta produtiva abençoada e a todos ligados na Litoral e a cadeira cativa do modo geral. Aqui em Colatina, Luiz Amém, vem Rebeca. Galera do Pula Pula. E a todos que estão agarradinhos na melhor. Litoral, estamos bem com a vida, estamos legal.
0: Arrasou, meu amor, um beijo, Fábio.
3: Bom dia, meus amigos da Rádio Litoral FM. Sou o Fábio Araújo de Bela Aurora, chegando aqui no Hospital São Lucas para mais um plantãozinho. E como sempre, aquele alô especial. Vá todos os colegas do hospital. Gente, um abração, fico Deus todos, bom dia.
0: Bom dia, Bruno, Bruno de Manhuaçu.
4: Bom dia, Cleidinha.
0: Bom dia.
4: Dona Onça, como Dona... é que você tá, Trey? Você tá bom?
0: Eu tô bem.
4: E hoje, meteu sentindo a
0: dancinha? Não, só
4: fala
0: quando
4: comigo,
0: eu coloco
4: o
0: sentir que eu viro uma Cleidinha, onça.
4: Que quem fala é Bruno de Manhuaçu, passando aqui primeiramente para desejar um ótimo dia para vocês todos aí.
0: Sim.
4: Que Deus abençoe vocês, continue trazendo essa alegria para nós. Cleitinho,
0: é
4: sexta-feira.
0: Que eu recebo.
4: Panha, deixa chegar. Coloca aí um Mirosmar pra nós. Irmão da Lua. Minha Nossa Senhora, Cleitinho. Manda, manda que tô passando um cafezinho aqui. Vou tomar
0: ai,
4: um cafezinho
0: delícia.
4: Ouvindo Mirosmar. Cleitinho, abração. Fique com Deus. Bora pra cima. Bora mexer o doce.
0: Vambora,
4: girou,
0: meu
4: bebê.
0: Bem. Um beijo pra você. Bom dia. Loiúça Diren, Rio Novo do Sul, ligada com a gente. Cleide, ontem fui tomar vacina de hepatite e mandei o meu taxista fazer um vídeo e era pra você. Tava fazendo a programação. Ah, que lindo! Deixa eu ver o vídeo assim que ela mandou. Ah, que tava ouvindo a gente. Ô, Luísa! Um beijo, meu amor. Qualquer dia desse aparece por aqui, tá bom? Yara tá ligada com a gente. Nova Rosa da Penha 1 também.

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0: Cajus Grama, de música boa. Você tá preparada? 6h49, gente. Bom dia, bom dia, bom dia pra Larissa, de Portugal. Tá lá em Aimorés, Minas Gerais. Coisa boa. Beijo, lindona. Cleitinha, todos os dias eu ouço a Rádio Litoral. Não consigo enviar mensagens, né? Mas pode ter certeza que eu tô te ouvindo. Oba, um beijo pra você. Tudo de bom. Que bom, meu amor. Obrigada, viu? Valeu. Quem mais tá com a gente? Valdineia Miranda, ligadinha com a gente. Edneia Luz, em Vila Nova de Colares. João Vitor, ei, João, da Praia dos Padres. Fala comigo, meu bem.
1: Bom dia, Cleide Costa Longa. Aí é doído, hein? Chorei de emoções. Passando para desejar um bom dia para todos. João Vitor, de Praia dos Padres, Aracruz, na rodagem aí no app. Que Deus abençoe o dia de todos, em especial do meu filho Cláudio Roberto, do Araçás. Abraço, Cleide.
0: Beijo, meu amor. É verdade, essa música é doída, hein? Nossa Senhora, imagina você vê o amor da sua vida casando, indo embora. Eita, presta não. Deixa eu ver quem mais tá aqui. Alô, bom dia.
2: Bom dia, Cleide. Tudo bem?
0: Tudo, meu bem.
2: A gente já tá indo pro Cachoeiro.
0: Vambora,
2: trabalhar.
0: Pro Cachoeiro.
2: Eu, João e Osvaldo. Será que já pode ou tá cedo ainda?
0: Olha, tá cedo, rapaz. Mas eu vou te falar uma coisa. Qualquer dia desse, quando você for pra lá, me dá uma carona, que agora eu tenho um motivo pra ir pra Cachoeiro.
3: Bom fala, dia, Cleide. Eu tava com meu pai, que já foi trabalhar. Meu esposo, Fernando, também. Daqui a pouco sou eu, né? Bom dia para todos. E tá litoral, tô legal. Sextou, hein, Cleidinha?
0: Sextou, meu amor.
3: Toca a bunda no marrone pra mim aí.
0: É,
3: eu dormi na praça,
0: pensando nela.
3: Seu guarda seja meu amigo, me bata, me prenda, faça tudo comigo. Mas não me deixe ficar sem ele.
0: Oh, gente, litoral, que delícia.
3: Tô legal.
0: Você canta bem, Flávia. Caramba, vamos montar uma dupla? Tá maior, tá pior. Eu, não. Tá boa e tá pior, que sou eu. Ah, tá pior. Gabriel e Chiquinho, um beijo. Marcos Gargamel, um abração, meu amor. Tudo de bom. Agulhão também tá aqui. Clarice, um beijo. Deixa eu ver aqui. Cleide. Peraí. Oferece uma música pro meu pai Negão, que faz aniversário hoje. Oh, meu Deus do céu, com certeza. Aí, Negão, um abraço pra você. Em nome da Clarice, tamo aqui em Marataízes. Oba, um beijo pra vocês. Ótimo dia. Joel Flores também tá ligado com a gente, né, Joel? Deixa eu ver, Orlando Manuel, Flávio Teixeira, deixa eu ver aqui o que ele tá falando. Marcos Prete também tá aqui. Nossa, tem uma galera, gente. Já já eu vou tentar, na medida do possível, colocar todo mundo no ar. Beleza? 6h52.
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0: Bom dia, gente linda! Bom dia, Deus! Graças a Ele! São 7:02, estamos de pé. Graças a Deus, mais uma sexta-feira, finalzinho de semana, chegando com tudo. Bom dia, gente linda! Como é que você tá? Tá tudo bem aí? Como é que o povo lá tão? O povo lá tão bom? Me diz! Começou bem a sua sexta-feira, a sua semana foi ótima, eu tenho certeza. E não vai ser diferente nessa manhã gostosa de sexta-feira. Não saia de casa sem fazer a oração do dia, agradeça ao Criador por tudo. Seja grato por tudo, quanto mais a gente agradece, mais coisas boas acontecem. Espero que você esteja bem para curtir, interagir, participar, concorrer, para ouvir música boa, para mandar mensagem de voz, para mandar textão. Fique à vontade, a nossa festa já começou. 7:02, eu, GG Gomes, dá licença, para eu entrar aí na sua casa, no som do seu carro, no seu ambiente de trabalho, juntinhos coladinhos até o meio-dia, tá? Hoje, pra gente fechar a nossa última sexta-feira, porque GG só volta mês que vem. Bom dia! Ah, não, tem amanhã, é o nosso último sábado, hoje é sexta-feira, você não trabalha amanhã, né? Amanhã só os fortes, então, fecha com GG Gomes hoje, e amanhã só os fortes, fecha também com GG, tá? Então vamos fechar a nossa sexta-feira com chave de ouro, né? Com certeza, só musgão. A gente começa com 45 minutos de música.
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0: E na Litoral, Tomás, que legal que o nosso dia, eu tenho certeza que vai ser igual à capital do Espírito Santo. Só vitória. Som,

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0: que é? 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
1: É Murilo Rupp. Saudade estranha. Sextou com S de saudade, bebê. São 7:12. Bom dia pra você. Bom dia pra você que faz aniversário hoje. Bom dia pra você que já está a caminho do trampo. Você que vai pegar estrada. Você que tá chegando na academia ou tá saindo. Você que já está no seu ambiente de trabalho. Bom dia. Acordando agora, tomando um cafezinho, um chazinho, um shake, né? Ah, é, um chimarrão. Ai, que seu dia seja lindo, maravilhoso, sua sexta-feira seja muito produtiva, de expectativas boas, sextou com S de muito sorriso, é, de saúde, bora pra cima dessa sexta-feira, é tudo nosso, temos muita música boa na nossa festa, a sua participação, a sua companhia. Temos promoções que a gente gosta, né?
2: Bom dia! Rádio Litoral! Bom dia! Bom dia!
1: Aí, tava pegando aqui a promoção. Ih, tem bastante promoções, hein? Eu gosto assim, numa sexta-feira tem que ter promoções, música boa e gente linda participando. Então, já estou aguardando a sua participação para você mandar um textão, para você mandar aquele áudio bacana. Adoro te ouvir, ainda mais uma sexta, né? Vai me dizer, tá onde, fazendo o quê e com quem? Manda pra cá, 28-999-18-3488, WhatsApp mais bombado do Brasil. 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Enquanto isso, tem Grupo Menos é Mais e Natanzinho, pela última vez. Bom dia!

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0: BG é a cura. 7:22, promoção rolando e a sua participação, né? Já gravou a sua mensagem de voz? Já acorda, vambora, tome um banho, passa um cheiro, um desodorante, pelo amor de Deus. Passa um cheiro, amiga, aquele batom cereja, não tem? Pode caprichar, bonito. Ô, meu amigo, passa um gelzinho nesse tupete, ou um cremezinho pra cachear, tá bom? E vamos pra luta. Sexta-feira é tudo nosso. Sextou para a nossa alegria, se é para o bem de todos e felicidade geral da nação. Diga ao povo que sextou, o dia mais esperado da semana. Nossa! Seu Sidney, bom dia. Como é que tá a Vargem Alta, hein? Tá friozinho, seu Sidney?
1: Bom dia, GG, bom dia!
0: Bom dia!
1: Um abraço apertado para você, GG.
0: Obrigada.
1: É o penúltimo, hein?
0: É.
1: É, rapaz, até o sorriso mudou, hein? Até o sorriso mudou, hein?
0: Foi, hein?
1: Saber que vai ficar 15 dias de férias só molhando o pezinho na água, igual o patinho. Meu Deus. É ouvinte da Rádio Litoral, não. Vou ter que fazer um esquema aí pra não deixar a gente tirar férias.
0: Não, assim, faz isso não.
1: Meu Jesus. Quero mandar um abraço aí pro pessoal daqui da Maria Vertona aqui, né? Todos que estão nos ouvindo. Né, GG? Quem tá na Litoral, tá todo mundo legal.
0: Tamo junto, seu Cid. Passa rápido, fique tranquilo. Mestres vão estar aqui marcando presença no estúdio, tá? Meu
2: Bom
0: amigo Robson.
2: Dia, minha querida e amiga Gê.

0: Gigone,
1: E aí?
0: sextou, né?
1: Sextou.
0: Sextou com S de cerveja, né? É, né?
1: Eita!
0: Com C, né? Mas a voz, vamos botar com S. Tô aqui trabalhando um pouquinho aqui no Itabira Gás, aqui no BNH, e curtindo a litoral. Na
1: Bom.
0: litoral, Robão ou Pedreiro, tá sempre legal.
1: Isso aí.
0: Toca uma música bem bonita aí
1: Deixa
0: do
1: comigo.
0: Alemão do Forró para alegrar o nosso dia, Gigi.
1: Tá joia. Um
0: Ofereço para
1: abraço.
0: todos meus amigos de A a Z, para não esquecer de ninguém.
1: Uma ótima sexta-feira, meu amigo. Bom trabalho. Tudo de bom. Valente, sextou, hein? Tá sorrindo à toa, hein, Valente? Dinheiro no bolso. Beijo no seu coração, meu amigo. Marcele, bom dia. Seu Altair Moura, de Conceição do Castelo? O ar tá friozinho aí, Conceição, seu Altair? Obrigado pela carona, tá? Leandro!
2: Sou do Coramara, tô
1: Ah.
2: aqui, ó, ouvindo a Litoral.
1: Isso!
2: Quero participar aí do açaí. The Best, Litoral! Estamos aqui, mais um dia. Sextou, Eliandro Coramara.
1: Um abraço, meu amigo, Eliandro. Obrigada pela sintonia. Todos os nossos ouvintes do bairro Coramara, né? Tudo de bom pra você. Simone, sextou. Embora pra luta, sim. Lindomar também. Já estamos com sotaque. Ah, para, tá não. Para. Para de me iludir, Lindomar. Dizendo que tá com saudade já, hein? Olha que eu acredito, eu sou igual criança, hein? Tiagão, bom dia. Sexta-feira maravilhosa pra você também. Meus amigos pedreiros, pintores, ajudantes, carreteiros, operadores de máquinas, motoristas, enfim, professores, recepcionistas, advogados, mais quem? Personal. Meus amigos, aplicativo, um abraço para vocês. E se eu tivesse. É uma enquete? Uma enquete. Se eu tivesse que trabalhar amanhã no seu lugar, o que eu teria que fazer? Fala para mim! Não, amanhã eu vou te dar folga, eu que vou trabalhar no seu lugar. O que eu deveria fazer? Você vai me contar, não vai? Então compartilha comigo. Quais vai ser aí? Quais serão os atributos?

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2: É, gente. Se um dia a sua mulher pedir desculpa pra você, você pode ter certeza que vai cair um pé d'água. Você olha pra ela e canta assim, ó.

Vamos.

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0: junto.
1: Sabe, galera? Quem aprendeu? Quem aprendeu aí? Quem aprendeu?
2: Diego Arnaldo. E Zé Neto e Cristiano, vai cair água. Eu só acho que discussão com mulher é igual atualização de aplicativo. No fim, você aceita os termos e segue vivendo. Ai, 7h35, bom dia, gente linda. Leonardo completando os seus 32 aninhos. Parabéns, Leonardo. Depois você canta uma música pra gente, Léo. Né, Leonardo? Cantou? Saúde pra você, tá, campeão? Tamo junto. Bom dia. Surucucu mandou um podcast. Surucucu, diminui esse áudio, homem. Eu sei que você tá fazendo vários nada, tá de boa aí, de pernas pro ar, no ar-condicionado. Dá pra tocar 3 músicas. O áudio que ele mandou. Ai, meu Deus, grava menos, homem. Um abraço pra você, meu amigo. Cadê o Humberto? Humberto?
3: Bom dia, Lelê. Estamos novamente na rodagem.
2: Ah.
3: A galera da Farid.
2: É?
3: Queria estar mandando um alô aí para o meu amigo Rodrigo, Humberto, para o meu supervisor Edmar. E se for possível, toca aquela, PPA e Counter Beat. Valeu, GG.
2: Valeu, meu amigo. Bom trabalho pra vocês, tudo de bom. Suri!
4: Não, GG, janela isso, emenda.
5: Oi, GG, bom dia. Passando aqui.
2: Janela não.
5: Pra te desejar aquela boa e maravilhosas férias. Tá? Que hoje é o último dia, né? De trabalho.
2: Trabalho amanhã, né?
5: Aí depois já viu. Só descanso.
2: Que isso, hein?
5: Só luxando na beira da praia. E eu tô aqui na correria, GG, que hoje é dia de ir pra casa, né?
2: Deus quiser.
5: Então tem que acelerar no 12 aqui. Tá bom? Bom
2: tá
5: dia
2: joia.
5: Pra você, bom trabalho, curte bastante suas férias.
2: E tamo junto. Isso aí, meu amigo. Obrigada. Bom final de semana pra você. Bom descanso. Tudo de bom. Vamos de música. 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Nome completo, seu bairro, a palavra-chave, The Best Açaí Litoral. 7h37, bom dia!

0: acabou.
1: Sextou e com moderação, hein? Thierry Gato Bem. Ora, Mia!
2: Bom dia!
1: 7:43, a sua participação na nossa festa. Fechamos a sequência dos 45 e volta a partir das 9h, né? Temos participações. Lele, tudo jóia? Bom dia!
3: Bom dia, Gigi Gomes! Bom dia, abençoada! É sexta-feira pra nós, aquele abraço, cabo de aspeto, de molicar de pressão. Vamos pra cima, mexer o doce, GG!
1: Bora!
3: GG, manda um abraço aí pra Leandro, para Surucata e Manuel de Moraes, lá em Jaciguá. Tá lá puxando aquela comidinha de formiga. Vamos que vamos, GG, vamos mexer o doce, vamos pra cima dessa sexta-feira, vamos de sola! Aconteceu um negócio chateado ontem. O lambada hoje tomou na cabeça, hein?
1: Vamos aguentar.
3: Flamengo eliminado da Copa do Brasil, GG! É. Que coisa ridícula!
1: Vamos aguentar a pressão, respire fundo. Faz parte, é jogo, né? Olá, bom dia! Cadê? Ah, Elu! É, Elu!
4: Bom dia, tudo bem com você, meu amor?
1: Sextou,
4: GG. GG, aqui é Luzimar do Alto Eucalipto, passando para desejar uma sexta-feira maravilhosa a todos. GG, o que, que foi aquilo ontem com o meu Botafogo? Só o ódio. E a galera me zoando?

0: meu zap não parou um segundo. Mas não sei, depois de certa hora, depois de umas 11 e meia da noite, assim, sumiu todo mundo.
1: Para, Lu!
0: Alguma coisa?
1: Até você, Lu! Ai, meu Deus, beijo, Lu! Bom final de semana. Rosemary, bom dia pra você também. GG, bom dia, tudo bem? Sextou, Lúcia, Fazenda das Flores. Passando para desejar um ótimo dia, boas férias, já estou com saudade. Vem passear na fazenda. Ah, sério, você está me fazendo convite? Olha, gente, eu vou, hein? Partiu, Fazenda das Flores. Beijo, obrigada pelo carinho, tá? Já estou ligadinho, beijo. Sextando. Ô, Guinho, um abraço. Final de semana bem produtivo, tá? Tudo de bom para você. GG, bom dia, semana... Final de semana começou. Obrigada, boas férias. Obrigada, meu amigo. Tamo junto. Tem mais uma aqui pra gente fechar? Mais um, cadê? Não, isso aqui depois. Tá na hora. 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
1: Litoral 758, olha, a proposta de emenda à Constituição pelo fim da escala 6x1 deve ser votada no plenário da Câmara dos Deputados dia 27 de maio, segundo o presidente da comissão especial que debate a redução da jornada. O calendário prevê ainda a votação do relatório na comissão um dia antes, em 26 de maio. Para isso, o governo fechou o acordo com o presidente da Casa e o deputado, autor de uma das propostas, aceitou alterá-la para tentar a aprovação imediata. Jornada de trabalho de 36 horas por semana, com escala 4x3. Agora, emenda apresentada por ele prevê redução de 44 horas para 40 horas semanais, com escala 5x2, sem diminuição de salário.
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1: Com atuação aquém do que o torcedor esperava, o Flamengo perdeu para o Vitória por 2-0 na noite dessa quinta-feira e foi eliminado da Copa do Brasil. A vantagem construída do triunfo por 2-1 no Rio de Janeiro durou apenas 6 minutos no Barradão, quando o Eric abriu o placar para o Leão. Depois, Luan Cândido, aproveitando a falha do goleiro Rossi, marcou o segundo gol e sacramentou a classificação da equipe baiana às oitavas de final. Com a queda, o Flamengo se junta a Botafogo, São Paulo e Bahia, outros gigantes do futebol brasileiro que também caíram na quinta fase da Copa do Brasil.
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1: 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São 8 horas em ponto. 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São 8 horas e 1 minuto, nós vamos faturar daqui a pouquinho resultado de promoção. E você participe da nossa festa. Capricha na sua mensagem de voz, aquele bom dia bonito e manda pra cá.
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0: Felipe Rodrigo, ignora, 8h13, gente linda. Promoção, tá concorrendo? 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Ah, Gigi, meu pai, minha mãe que gosta, meu filho, nome completo. O bairro. E a palavra-chave, The Best é sair litoral pra concorrer. Pronto! Só isso. Bom dia. Avenido está participando. Cadê ele? É Dudu que tá aí? Libera Dudu pra gente. Oi, Dudu.
1: GG, bom dia, um abraço.
0: Bom dia.
1: É, rapaz, esse negócio de férias pra GG aí tá demais.
0: Tá doido. Me deixa,
1: hein? Fazer uma enquete aí pro pessoal aí, ó. Pra ver quem não quer que GG tenha férias, entendeu? Meu
0: Deus, é mais.
1: Vamos perder a radialista.
0: Poucos dias.
1: GG, um abraço aí, boas férias, tudo de bom.
0: Tudo de bom, meu amigo. Obrigada, passa rápido, Dudu. Passa rápido, 15 dias, rapidinho. Você vê, ó, já tô voltando. Um abraço, tá? Obrigada também pelo carinho. Cadê? Tem um montão de gente aqui, ué. É peixinho?
2: Bom dia, GG.
0: É ele?
2: Bom dia.
0: Bom dia. E aí, meu peixinho?
2: Já pode ou tá cedo, GG?
0: Tomou um cafezinho?
2: Tô, hein? Ô, beleza. Tô aqui em casa.
0: Que bom.
2: Espalhando aquele cafezinho pro terreiro.
0: Eita.
2: E gostaria de mandar um alôzinho pro Lava Jato. Esse pulmão, lá no Quaramara, Marquinho, Amandinha, todos que trabalham no Lava Jato, esse pulmão.
0: Belê.
2: E na litoral, eu tô legal, GG!
0: Uhul! Valeu, meu amigo, um abraço, estou! Tudo de bom, Verinha, bom dia pra você. Anderson também está participando, seu Altair participando. Vamos fechar com o Flávio aqui. Mais uma então com o Flávio.
3: Bom dia, minha amiga Givane.
0: Bom dia.
3: Manda logo pro meu pai Zé Luiz, minha esposa Fernanda, minha filha Grace Kelly, minha filha Leandra, minha filha Maria Fernanda, minha filha Sabrina Vitória, meu netinho Pedro Gabriel, meu netinho Heitor, meu netinho Gael, meu netinho Sofia, a dona Vanessa pra me conta, seu Marco Brito, a família dela. Sextou, né, Gigi?
0: Sextou!
3: Vamos falar com nós aí. E fala o prêmio pra mim também. Pra litoral, tá ligado.
0: Um abraço, minha amiga. É o milkshake, tá falando milkshake de 300ml da The Best essa aí, já pode concorrer também, tá? Beijo pra você e boa sorte. Vamos fechar com ele? A gente fecha com ele quem? Não disse o nome? Ai, meu Deus!
4: Bom dia, bom dia, bom dia, GG.
0: Bom dia!
4: Indo pra Vitória, acompanhando Rádio Litoral.
0: Adoro!
4: Se puder, toca aquela calcinha de renda, Gustavo Lima.
0: Eita! Em plena sexta-feira! Então, eu não tenho a calcinha de renda agora, não. Tem calcinha preta, tem aviões do forró. Mas obrigada pela carona, obrigada.

0: Fortaleza.
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0: crescido.
1: Viduma e Jeca, obrigada, moleque. Bom dia, são 8 horas e 22 minutos. 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São 8h23. Daqui a pouquinho, resultado de promoção. Tem a sua participação. Se você não gravou o áudio de bom dia ainda, tô passada, hein? É sexta-feira, bebê. Fala comigo aqui no nosso WhatsApp. Me diz, tá? Me diz. Se eu tivesse que trabalhar amanhã no seu lugar, o que eu teria que fazer? Vai, me conta aqui no nosso WhatsApp. 999-18-3488.
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0: agora. Eu nem diria agora, mas amanhã, se eu tivesse que trabalhar amanhã no seu lugar, o que eu teria que fazer? Me passa aí as recomendações. Mas se eu tivesse que trabalhar amanhã pra você, que você vai ficar de boa, deixa eu tô cansada, tem como trabalhar pra mim? Tem. Então fala pra mim, o que eu teria que fazer? Ah, eu trabalho com pintura. Não, eu sei pintar. Eu sei pintar, eu estudei artes. É, mas o quê? Rebocar? Eu tô aprendendo a rebocar a parede. Ai, meu Deus. Fala pra mim. Participa aqui no nosso WhatsApp. 28999183488. Se eu tivesse que trabalhar amanhã pra você, no seu lugar, o que eu, GG Gomes, teria que fazer? Me conta. É... Ah, chegou aqui? Cadê? Ia trabalhar de segurança. Ah, é, Aurim? Aurim é segurança. Mas eu queria uniforme, né? Certinho, Aurim. Depois eu passo o número do meu calçado pra você. Quero a bota, tudo certinho. Não. Não vai precisar andar armado, não. Aurim, cuida aí de Rosa. Dá muito carinho e atenção pra ela. Leva ela no shopping só semana que vem. Agora não, deixa ela se recuperar. Beijo pra vocês, bom final de semana. Deixa eu ouvir Verinha enquanto isso. Verinha, vai, manda alô.
1: Rosa, bom dia, família litoral.
0: Bom dia.
1: Aproveita suas férias, merecida, hein?
0: Obrigada.
1: Aqui quem tá levando do Pula Pula Paraíso, manda beijo pra mim, para todos os meus familiares, as amigas, a Aparecida do Furacão, Marta Malene, Inês, Cristina da Agricultura, Duda Mel, Eliane Camelo, as meninas do Salão da Itaoca, Toninha Sebrante, Nandinho, Gil de Itaoca, Sidney Mão da Rose, Sidney Toca, Pessoto, Dimas, João Paulo, Vaguinho, Churrasquim, Sérgio, Vera Machado, enfim, para todos os motoristas da PP Saúde e Educação, incluindo Kleber Gutenberg e Diego Mávila. Beijo, litoral. Obrigada.
0: Beijo pra você, lindona. Ah, não. Ô, Marcelo, mandem áudio. Ô, gente, mandem áudio. Eu quero saber o que eu tenho que fazer. Mande. Ah, não. Escrever vai aparecer até que eu que tô falando. Não. Eu quero que você mande áudio. Mande áudio. Se eu tivesse que trabalhar amanhã no seu lugar, o que que GG Gomes teria que fazer? Mande áudio. Tá? Não, tá todo mundo escrevendo. Isso, vai lá. Escreve aí, Gilberto. Gilberto tá gravando. Escreve aí, Gilberto. É Ana?
2: Bom dia, GG.
0: Oi, Ana.
2: Não participei, não, mas hoje achei interessante a pergunta.
0: E aí?
2: Amanhã, se você tivesse que trabalhar pra mim, você teria que tocar violino em casamento. E
0: que
2: aí, bora?
0: Amiga do céu! Não sei tocar violino, minha sobrinha sabe. Eu não sei. Não, mas você me dá umas aulas antes, né? Arrasou, hein, amiga? Nossa, toca violino em casamento. Eu posso entrar como daminha, qualquer coisa.
3: Animação!
0: Beijo!

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1: Figura, viu? Tô gostando. 8 horas e 41 minutos, já tá na hora? Então deixa eu ver Guinho aqui. Oi, Guinho.
2: Bom dia, GG, sua linda.
1: Bom dia.
2: Vamos pra cima que você estou, GG. É amanhã, sabadão, acho que vou tirar a folga, vou botar você aqui pra assar uns 500 espetinhos aqui no churrasinho.
1: Nossa!
2: Tá? Chega pra perto que é suave.
1: Velho?
2: É fresquinho, é uma delícia, GG. Chega pra cá, minha filha.
1: Mais 500? Não, não vai ser 500, vai ser 495, porque é os 5 você sabe, né, Gui?
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0: Turma do Pagode, Zeca Pagodinho pedindo a conta. 8 horas e 58 minutos, já tem o resultado de promoção. Vamos faturar, trazer mais uma promoção pra você. Ei, essa é top também. E a sua participação, tá? Tem bastante gente aqui. Ah, então deixa eu ver, Marcelo. Marcelo, eu faria o quê? Ia dar aula para os motoristas de Cachoeira. Ih, Marcelo, bom dia. Ainda bem que eu sou habilitada, hein? Bom dia. Um abraço, Marcelo. Bom dia. Cadê meu amigo Igor? Igor, bom dia.
1: Bom dia, Litoral. Bom dia, Gigi. Quer falar que eu ia? Queria mandar um abraço pra galera da obra aí, ó. Uhum. Meu parceiro Xandeco, Juliano, Lico, Manga. É, amanhã... Amanhã, se tivesse fazendo meu lugar aí, ó. Amanhã é churrascão, hein?
0: Opa!
1: Churrascão na obra. Você tá doido? Na litoral tá legal, hein?
0: Sério? Ah, não. Pode deixar, então. Muito puxado esse serviço seu. Igor, um abraço. Bom final de semana. Tudo de bom. É a nossa enquete, gente. Você que ligou seu rádio agora, eu tô a fim de saber. Se eu, GG Gomes, tivesse que trabalhar amanhã, sabadão, no seu lugar, o que eu teria que fazer? Quais seriam as minhas obrigações? Fala pra mim. Mas em áudio, eu quero te ouvir, tá? 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
2: E na Litoral, eu tô mais que legal. 9:04. A partir de agora, de volta os 45 minutos de música pra gente curtir, dançar, interagir, participar, concorrer. Além de você curtir 45 minutos de música, olha essa promoção, porque a promoção da The Best já foi, já saiu seu nome, eu vou falar. 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É a mãe? 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Vai! 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Bom dia!

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0: lá em casa.
1: Todo dia, Thiaguinho, me balançou. Estão pedindo para repetir? Eu vou repetir então. 9h15, você curtindo 45 minutos de música. 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Cadê ele? Dizer que tá triste, nunca tá.
2: Ei, Gigi, bom dia.
1: Bom dia.
2: Hoje eu tô meio triste, tô meio assim...
1: Só que não.
2: Pra baixo hoje.
1: É deboche.
2: O Flamengo foi eliminado ontem, né? Só que não.
3: Que alegria, que alegria!
1: É, né? Oh, meu Deus do céu, vocês são terríveis. Cadê? Mais um aqui. Olá, bom dia!
4: Fala, GG! Bom dia, bom dia, bom dia!
1: Oi, Vitor!
4: Sextou! Sextou, sextou, sextou!
1: Sextou, é bonito!
4: E toma água que o passarinho não toma!
1: Eita, com moderação, hein?
4: Ah. Manda aquele abraço pro meu amigo, seu Sidney, famoso Manel.
1: Seu Sidney.
4: Meu amigo famoso Pezão.
1: Aham. Uhum.
4: Marcos Sabino lá do Serrana Móveis.
1: Sim.
4: Pra vocês da Rádio Litoral, pro meu amigo Márcio Simonato.
1: Uhum.
4: Né, não fala mais comigo.
1: É.
4: Tá bravo comigo.
1: Tá nada.
4: E mandar um abraçozinho pra todos os flamenguistas.
1: Aham. Uhum.
4: Que foram eliminados da Copa do Brasil ontem.
1: Tá bom.
4: Né, se vocês puderem, coloca aquela musiquinha pra mim assim, ó. Moda dos Traiados.
1: Boa.
4: Né. Musiquinha top.
1: Top demais. Vitor, um abraço pra você, meu querido.
5: Bom dia, Gigi Gomes. Aqui é Fernando do Rio de Janeiro.
1: Ei, Fernando.
5: Mandar um alô pra...
1: Fala, Daniel, mano.
5: Aqui de Maricá.
1: Uhum.
5: A turma aqui trabalha aqui comigo, Maricá.
1: Sim.
5: É, Pastor Paulo.
1: Aham. Uhum. Ô, Pastor. Sim.
5: Rodrigo. A minha esposa Érica. Ixi. Meu filho Thales. Minha filha Letícia.
1: Sim.
5: A minha irmã Flávia. Meu cunhado Fernando.
1: Uhum.
5: Meu pai Zé Luiz, minha sobrinha Kelly, Leandra, Fernanda e Sabrina e os filhos dela.
1: Beleza.
5: Sextou. Vamos pra cima.
1: Bora, é tudo nosso. Bom trabalho pra vocês aí no RJ, tudo de bom. E a pergunta que não quer calar, hein? Se eu tivesse que trabalhar amanhã no seu lugar, eu, GG Gomes, tivesse que trabalhar amanhã no seu lugar, o que eu teria que fazer? Vai, grava uma mensagem de voz e manda pra cá. Quais seriam as minhas atribuições? Manda comigo, vai. É Bahia? Ai, meu Deus.
6: Bom dia, família litoral. Aqui é Bahia, GG.
1: E aí?
6: Pra você, GG, trabalhar no meu lugar amanhã, primeira coisa, teria que dar um teste com você na rede escavadeira, passar um uniforme, a botina,
1: isso aí,
6: pra ficar legal. E segundo, pedir minha mulher pra você trabalhar, porque senão, outra mulher na minha marca, eu ia tomar um socão na costela. Aí dá ruim, né? Valeu, valeu! Minha rádio é litoral. Na litoral, Bahia tá mais que legal.
1: Eu só não tenho habilitação pra trabalhar na rede. O resto a gente resolve. Um abraço, Bahia! Tudo de bom. Dá um beijo, dá um cheiro no mozão.

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1: Litoral 926, olha, consumidores já começaram a receber de volta os valores pagos em produtos IP afetados pela suspensão da Anvisa, em base em testes feitos pela reportagem. Para solicitar o reembolso, foi necessário preencher o formulário do site. Na sequência, o cliente receberá um e-mail para confirmar a chave Pix que receberá o pagamento e o tipo de produto. No teste da folha, a restituição veio um dia após. Veio um dia útil após o e-mail de confirmação em nome da fabricante, dona da marca, via Pix. Procurada, a IP não comenta se todos os consumidores conseguirão reembolso, nem se a empresa fará o recolhimento dos lotes nas casas. A orientação da Anvisa e de especialistas em saúde é não jogar fora os produtos sob risco de contaminação.
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1: Por unanimidade, o Supremo Tribunal Federal decidiu validar uma lei que estabelece medidas para buscar a igualdade salarial entre homens e mulheres que atuam na mesma função. A norma obriga empresas com mais de 100 funcionários a divulgar, a cada semestre, salários e critérios de remuneração em relatórios de transparência. Os dados não podem identificar os empregados. Pelas regras, as informações devem ser enviadas ao Ministério do Trabalho e Emprego sob pena de multa. Quando for constatada a desigualdade salarial, as empresas devem apresentar um plano de ação para corrigi-la com metas e prazo.
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0: você que sabe. Se quiser voltar,
1: se quiser voltar, nós estamos
0: aí. Nós estamos aí na atividade. Não, me mande um zap, entendeu? 9h46, fechamos a sequência dos 45 minutos de música. Ai, meu Deus, tanta proposta aqui de trabalho, gente, tem noção. Cadê? Deixa eu liberar uma aqui. Antes da gente faturar, peraí. Olá, bom dia.
2: Gigi, se tivesse que trabalhar no meu lugar amanhã, você ia ter que trabalhar aqui com a máquina, com a escavadeira.
0: Ah, isso aí também.
2: E encher muita caçamba, hein, da produção, da obra.
0: E se eu quisesse virar caçambeiro? Não, eu tô tirando carteira, D&E, só de mal. Um abraço, meu amigo, tudo de bom. Loilson, um abraço pra você, Loilson. Bolinha, você tá bem, Bolinha 03? Fabinho Macarinelli? Fabinho deve estar em casa, cuidando do mozão, do bebê, não sei. Manda um abraço, tá? Um abraço pra você também, Bolinha. Cadê ele? Olá, Lu.
3: Bom dia, GG. Bom dia a todos os ouvintes da Rádio Litoral.
0: Ei,
3: aqui é o Luciel da LC Metalúrgica, Gilson Carone. GG, manda um alusão aí pro meu filho Ares, minha filha Maísa. Manda um alusão aí pra Toninho de Segurança, da farmácia Nossa Senhora da Penha. Manda um alusão aí pro pessoal ali da Desferro. GG, e se fosse preciso você trabalhar no meu lugar amanhã, GG, você só ia pegar um carro daqui, levar um pallet de grama pro sítio lá em Ibitirama, espalhar esse pallet de grama. E depois do meio-dia, mais ou menos, pegar um peixe, fritar e tomar um. É o meu serviço amanhã.
0: Ah, tranquilo, vou depois do meio-dia. Beijo!
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0: hein?
1: De novo, amiga.
2: 9:59. Olha, nós vamos faturar já, trazendo também daqui a pouquinho resultado de promoção. Aliás, temos promoções, né? Resultado de promoções. Então vamos liberar essa? Da The Best não saiu, vambora! Aqui.
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2: Calma, menina! Aí. Ó, confusão vocês aí. Vamos ver quem faturou? Quem faturou um milkshake de 300ml da The Best, essa aí? Final do telefone 8725, do bairro Bela Vista, João Paulo Rodrigues da Silva. João Paulo!
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2: João Paulo, um abraço. Obrigada pela participação. Beijo, família. Bom final de semana. E daqui a pouquinho, às 10 horas agora, nós vamos faturar 10 horas em ponto, né? Vamos faturar, trazer uma hora de música direto e resultado de promoção. Você que está participando para concorrer aí, um voucher de R$100 para curtir o terceiro festival Pork Beer em Vargem Alta.
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5: Metadinha da manhã gostosa de sexta-feira, hein, bebê? Já a contagem regressiva pra você ficar de boa. Daqui a pouquinho, cacau na conta. E bora curtir uma hora de música direta a partir de agora. 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Bora curtir uma hora de música direta. Acato e Vitinho maquiando o sofrimento. Bom dia!

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0: Gustavo Lindo, Retrovisor. Essa música é linda, né? 10h24. Marilza, e essa foto, hein? Essa foto tá bonita, hein, Marilza? Esse cavalo aí é seu mesmo? É? Eu vou dar uma passadinha aí, vou dar uma rodada aí com o cavalo. Abraço, Marilza. Prepara a cela aí que eu tô chegando. Belo, bom final de semana, tá, Bela? Eu acho que você trabalha amanhã, né? Obrigada, meu amigo, pela carona. Penha, minha amiga Penha, GG, Penha Gomes, né? É, você, pra trabalhar pra ela, né? Você iria costurar o dia inteiro. E olha, só nem iria precisar trocar o sobrenome. Ai, que linda! GG Gomes, Penha Gomes. Penha, eu sei fazer bainha. Na mão ali, ó. É. De máquina, não. Deixa comigo. Um beijo, lindona. Mas quem tá aqui? Alexandre, Alexandre.
1: Bom dia, GG Gomes. E quem fala é Alexandre.
0: E aí?
1: Manda um alô aí pra galera da obra aí.
0: Manda.
1: Amigo, Veraldo, Lica, Neguinho, Kaique.
0: Sim.
1: E na litoral, tô mais que legal.
0: Isso aí.
1: Sextou.
2: Bom dia, litoral. Vamos que vamos.
0: E aí, Guilherme? Sextou.
2: Manda um alô pra galera da obra aí do Jardim Itapimirim, no Condomínio Verana, pro Gordinho, pro Coroa, pro Enio, pro Guilherme. Vamos que vamos. Pra ter mais obras aí que os irmãos estão na luta no dia a dia.
0: Vamos que vamos.
2: Cada dia vencendo. Sextou. Dinheirinho no bolso. Tá na conta, hein?
0: Tá rindo à toa, né? Ai, um abraço pra vocês. Paulo Henrique mandando um abraço pro seu pai, Tininho Bombeiro, que tá completando mais um ano de vida hoje. Parabéns! Muitos anos de vida e saúde! Feliz idade! Cataguases, seu Edenilson.
3: Aô, GG Gomes.
0: Ei, seu Edenilson.
3: Bom dia, aqui é o Cataguases de Castelo.
0: E aí, meu amigo?
3: É, na pegada da chapa. GG, respondendo a enquete aí,
0: aham,
3: o som do rádio aqui um pouquinho, ó. Só na litoral, ó.
0: Estourando.
3: Baixa um pouquinho aqui.
0: Baixa aí.
3: É, você trabalhar no meu lugar amanhã?
0: Ah.
3: É o sábado, é minha folga, mas vamos supor que eu fosse trabalhar amanhã.
0: Aham.
3: Você teria que puxar algumas viagens, né? Aqui no meu caminhão aqui.
0: Sim.
3: E subir, descer do caminhão várias vezes.
0: Não, isso é fácil.
3: É, amarrar, conferir o carregamento.
0: Uhum.
3: É, jogar as correias, amarrar bem amarrado, passar rodante e acelerar. Simples demais, tá?
0: Ah, é?
3: Será que você daria conta?
0: Então, vamos conversar. Muitas atribuições, salário mesmo, nada, né? Não falou, faz isso, faz isso, faz isso. Não falou, valor. Então vamos conversar. Ai, Cataguases, um abraço. Zeni, minha linda, bom dia.
4: Se você tivesse que trabalhar no meu lugar amanhã, você iria encarar uma faxina, tá?
0: Peraí, já
4: limpar a geladeira.
0: Não, peraí. Não, vamos conversar.
4: Tá? Trocar os paninhos de cima dos móveis.
0: Eu sei como é que é.
4: Arrastar as coisas, limpar os cantos.
0: Ah, isso é
4: botar
0: todo dia.
4: A roupa de cama de molho.
0: Tá bom, beijo.
4: Depois esfregar, torcer. Botar no varal.
0: Já desanimei.
4: Depois limpar a área de serviço.
0: Faço isso também.
4: Que aí a roupa escorre água, molha tudo. E você dá aquela geral na área de serviço. E faxineira não faz comida, não. Eu ia te dar essa colher de chá. Você não ia fazer almoço, não. Eu ia comprar uma marmitinha pra ti.
0: Ah, é?
4: Tá? Boas férias, lindona. Vai ficar fazendo mil nadas.
0: Ai, dona Zeni, eu faço isso quase todo dia. Mas aqui, graças a Deus, eu entrei de férias. Ah, eu quero saber isso, não.

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0: Bora, turma uma?
1: Uma, uma.
0: Bora, turma
2: bora,
0: uma?
2: Bora, calma, agora não. Agora não, calma aí. 10h40 ainda. Bom dia, vai tomando água mineral, um cafezinho, quase na hora do almoço, tem gente que já até almoçou. Calma aí, toma uma. Com moderação é mais tarde, mais tarde. Cacau no bolso, mais tarde. Deixa eu ouvir participações, já estou trazendo também resultado de promoção. É Sil, Silvana tá sumidinha. Oi, Sil.
3: Bom dia, GG. Se você fosse trabalhar no meu lugar, você ia amar.
2: É?
3: Você ia dar banho, secar, escovar, limpar os ouvidos, cortar as unhas, colocar lacinho ou gravata.
2: Ai, meu Deus.
3: Eu trabalho em pet shop.
2: Que coisa rica. Já ia levar o meu pet. Não, mas aí eu não ia pagar nada, já tava pago o meu trabalho.

0: Senhor. Toca uma música do Alemão do Forró aí pra mim.
1: Tocou agora há pouco, você viu?
0: Hoje é dia, Gigi.
1: É?
0: Tô acabando pra me focar fora, pra me tomar um suco bem gelado hoje, pra tirar o cansaço do corpo, família.
1: Sei.
0: Fica com Deus, hein? Deus abençoe o seu dia e o meu também.
1: Não vai não, vai?
2: Bom dia!
1: Ai, amiga, com moderação, um abraço. Bom dia, GG. Bom dia. Quem? Luiz Carlos? É quem tá mandando? Luiz Carlos? Oi, Luiz Carlos. Um abraço, Fabinho e Fernando Crone, que está pegando aqui na obra. Abraço. Fica com Deus. Fica com Deus vocês também. Tudo de bom. Bom dia, GG. Se você fosse trabalhar no meu lugar, seria cuidar do meu pai. Eu sou filha e cuidadora. Ele tem 89 anos e acamado. Oh, meu Deus, ó. Ele ia passar as experiências dele, a gente ia bater um papo. Eu ia contar minhas histórias, a gente ia rir junto. Ia ser legal, hein? Ia ser legal. Dá um cheirinho nele aí, tá? Um beijo, amiga. Tudo de bom. E esse aqui? Olá, bom dia.
3: Estou aqui, sexta-feira, com o chefe de classe na minha escola. Era pra eu estar descansando, mas não. Fazer faxina. Faxina. Você vê como é que é as coisas.
1: Ai, meu Deus, eu olhando a foto dele aqui. Isso tem aproximadamente 12, 13 anos. Tá com dente de leite ainda, tá reclamando. Ah, meu filho, tem muita coisa pela frente. 10h43, puxa, agarra e beija. Turma do Pagode.

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1: 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Bora então?
2: Você ganhou!
1: Quem faturou um voucher de R$100 para curtir o terceiro festival Pork Beer na cervejaria dos Grilos em Vargem Alta, domingão, hein? É do bairro Monte Cristo, final do telefone 9046. Lucas Machado Viana, Lucas!
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1: Parabéns, Lucas! Obrigada pela participação. Se beber, não dirija, tá, Lucas? E beba com moderação. Um abraço pra você. Tudo de bom.
5: Bom dia!
1: Já tá na hora da gente faturar. Deixa eu falar dessa promoção. Então vamos ouvir. Não, não. Prioridade aqui é os nossos ouvintes. Cadê? Olá, bom dia.
6: Oi, GG. Tô de óculos.
1: Oi.
6: Pode colocar a música pra mim?
1: É de óculos.
6: Pedro Sampaio.
1: Tá.
6: Elisa Conceição de Moquinho.
1: Um beijo, sua linda. Tá de óculos agora. Que chique. Olá.
7: G, bom dia.
1: Bom dia.
7: É Penha do Paraíso.
1: Penha, minha amiga. Fala comigo.
7: Eu quero mandar um parabéns pro meu afilhado Antônio Henrique Duarte, que fez aniversário.
1: Uhum.
7: E desejo tudo de bom para ele. Muita saúde, muita paz, muito trabalho, né? Isso aí. E ofereço também para a mãe dele, Dilcineia, João Vitor. Tá? E pra mim, pra todos que estiver ouvindo, um grande abraço, uma boa sexta-feira.
1: Pra sextou. Nós.
7: Estou ligado na litoral.
1: Beijo, minha amiga. Obrigada pela sintonia. Bom final de semana pra você. Nando!
8: Bom dia, GG. Sou eu, Nando. Manda um alô pra nós aí, ó. Galera da ProArte aí, ó. Mais um dia ligadinho aí, ó. Na litoral. Manda um alô aí pro Tio Lele, Cauã, Ed, Natan, Lucas Silveira, David, Eder. Tamo aí, ó. Ligadinho na litoral. Manda um alô também aí pro meu amigo Kelvin, do Alto União. Meu amigo Kelvin, do Alto União aí, ó. Ligadinho também. A mecânica Caetano e a mecânica Lindomar, lá no aeroporto. Na litoral, eu tô mais que legal. Bora pra cima, GG.
1: Bora! Um abraço pra vocês aí. Bom trabalho. Manda um abraço para todos da equipe da Lei Turista da BRK de Cachoeiro. Estamos sempre ligados em vocês. Eu, João Paulo, claro que eu mando. Um abraço para toda a equipe. Bom trabalho para vocês. Uma sexta-feira de produtividade. Tamo junto. PS! Você tá muito bem acompanhado aí, PS. Cristal tá contigo, né? Um abraço, meu amigo. Tudo de bom. Vocês são demais. Douglas!
9: Bom dia.
1: Bom dia.
9: Eu ia mandar você trabalhar pra mim todo dia.
1: É?
9: Ficar em casa. Mais segunda-feira. Meu Deus, não peça não, da Tote Dalta segunda-feira, tá?
1: Ah, é, né, Douglas? Plena segunda-feira você ia colocar eu pra trabalhar, né? E você ficar em casa? Tá certo. Salário você sabe que ia ser dobrado, né? Um abraço, meu amigo. Obrigado pela participação. Cadê? Deixa eu ver aqui. Tem muitas participações. Eu não tô escolhendo, não. Tô subindo aqui, tem montão. Essa daqui pra gente finalizar é a Bruna. Bom dia, meu amor GG. Bruna aqui, hoje é meu aniversário. Parabéns, Bruna. Mas eu queria que você mandasse um alô pra galera da padaria Superpão. Meus parceiros de trabalho. Manda alô aí, Hillary, que foi aniversário dela. Sério, ó, um beijo pra você e pra Hillary, ó. Um beijo, saúde, felicidades, parabéns, Papai do Céu, continue protegendo, abençoando vocês, tá? Muito dinheiro no bolso, menina!
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5: E na Litoral, Tomás, que legal, 11 horas e 2 minutos. A nossa última hora juntinhos por aqui. E os 45 minutos de volta para você curtir e dançar. 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

0: Ratinho Imperador, eu me apaixonei. E na Litoral Tomás, que legal. Daqui a pouquinho, resultado de promoção. 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Manuel, e aí? Fala comigo.
1: Bom dia, José. Se você fosse trabalhar pra mim, você tinha que dirigir o trielétrico lá em Marataízes.
0: Ah, é? Ah, em Marataízes, eu de trielétrico? No meu quintal, a rota é minha, filho. Deixa que eu faço tudo. Um abraço, meu anjo. Bom final de semana. É tudo de bom. Verão, então? É, fico por conta.
2: Olá, Gigi Gomes. Bom dia, seu Toninho. Que dia da sexta-feira abençoada. Que você curta suas férias por aí. Mandando alô diretamente do bairro BNH, Toninho Segurança, mandando alô pra Praxa de Amor da Minha Vida, Verinha do Pula Pula, Chibinha, Gil, Marcos Bob, Nando Júnior, Marci Pintor, Ailton Ficou de Lenha, Duda Mel, Zé Paulo Bina, para Daniel, plantador de abacaxi em Marataís, para Gigante, para Leomar Pacote, goleiro Tituil, a turma de Una, Munistreira, Cachoeira Alta, São Vicente, Gruta, Tijuca, Lambari, Urupi, Marapé.
0: Eita!
2: Para Serginho Pôr de Mola, Aliança! Para Vaguinho Churrasquinho. E na Litoral, eu tô muito legal nessa sexta-feira.
0: Valeu, meu amigo de todos os dias. Um abraço pra você. Bom final de semana. PG, se você fosse trabalhar pra mim, seria vendedora. De uma vendedora. Atendente, né, Poli? Ah, eu ia amar ficar cheirosa o dia inteiro. Toda hora experimentando um perfume. Ai, que delícia. Um beijo, Poli. Boas vendas aí, tá? Alessandro, um abraço, Marcelo, Bastião, tudo de bom pra vocês, Rogério, tá todo mundo sintonizado, né? Seu Hélio, cadê? Já falou agora? Ah, tem um neto aqui, cadê? É de Lelei, neto Lelei.
3: Ei, GG.
0: Ei.
3: Aqui é o Enzo. E eu tô na careta do vovô. Bom dia.
0: Oh, que coisa rica. Coloca o cinto de segurança e vai passear.
4: Faz o L, isso é DNA de GG, em Salvador, Bahia. Aí, ó.

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1: Na Litoral, 11 horas e 35 minutos. Olha, bônus salarial. Pagamento para nascidos em maio e junho começa nesta sexta-feira. Os trabalhadores nascidos em maio e em junho, que ganharam até R$ 2.766 com carteira assinada em 2024, recebem nesta sexta-feira o abono salarial. Neste quarto lote serão liberados R$ 5,7 bilhões de reais. O valor do benefício varia de R$ 136 a R$ 1.621, conforme a quantidade de meses trabalhados em 2024. O calendário segue de forma escalonada ao longo de 2026, de acordo com o mês de nascimento.
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1: A influenciadora Virgínia Fonseca anunciou nesta sexta-feira o fim de seu relacionamento com o jogador Vinícius Júnior. Em comunicado divulgado em seu perfil oficial, Virgínia afirmou que a decisão foi tomada de forma respeitosa, que pretende continuar se permitindo viver novas experiências. Virgínia e Vini Júnior assumiram o namoro em outubro de 2025 e desde então o casal compartilhava momentos de intimidade nas redes sociais. A influenciadora também mostrava registro do relacionamento, como surpresas, como flores feitas pelo jogador e viagens para vê-lo jogar. O jogador costumava mostrar momentos entre os dois e preparava surpresas românticas para a influenciadora, que envolviam rosas e presentes caros.
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0: ajudar, hein?
1: É, Vitinho, Mega Sena e Suel.
2: Pensa no idiota que ganhou na Mega Sena
3: e jogou o bilhete fora.
1: Ai, meu Deus do céu. Bom dia! Já vamos resultado de promoção? 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Aonde? É quem? Final do telefone. 7135, é do bairro Agostinho Simonato. Vinícius Carvalho, Vinícius.
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1: A gente gosta sim, ouvinte ligado e ouvinte premiado. Beijo, Vini. Obrigado pela participação, final de semana incrível pra você, tá? Vamos finalizar? Elaine, um abraço, Elaine, pra você também, minha linda. Obrigada. Quem tá aqui? Quem tá aqui? Quem tá aqui? Cadê Adriano? Adriano da Paixão. Adriano mandou um áudio, o almoçozinho dele também tá bonitinho. É uma sopinha, né? Fala comigo, Adriano.
7: GG Gomes, bom dia. Deixa eu falar. Deixa eu falar. Se você fosse trabalhar pra mim, você seria uma açougueira.
1: Açougueira?
7: Pensa na açougueira gata que seria. Pensa, hein?
1: Olha a faca! Ó, isso aí me dá aquela peixeira bonita. Amolador, amolador que fala? Aquela peixeira bonita, dá um avental, uma toquinha. E deixa os cortes que eu vou deixar só o filé. Ai, que legal. Só assim eu vou conhecendo a profissão de vocês. Que bacana. Um beijo, Adriana. Deixa eu mandar um abraço também ao meu amigo Pires. Patente Alta Pires. Mais respeito. Ele tá no som do carro, levando a gente de carona. Beijo, Pires. Obrigado pela participação, tá, meu amigo? Vamos fechar com quem mais? Tem mais um aqui. Aliás, mais um não. Mais uns. Tem um montão de mensagem.

0: pra todo mundo que participou. Cadê meu amigo aqui? Na oficina, galera da oficina.
1: GG, bom dia. Se você fosse trabalhar pra mim, você seria mecânica. Você ia sair daqui, debaixo desses carros, toda suja de óleo.
0: É?
1: Parecia, sabe o quê? Um fiotinho de urubu.
0: Meu filho, eu ia sair só a graxinha, meu filho. Vai, fica aí.
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0: Rodrigo ignora. Fechando a nossa participação. Essa manhã gostosa que passamos juntos aqui de sexta-feira. Vou mandar um alôzinho aqui. É a Michele. Queria mandar um alô pra Kelita. Sextou. Oi, Michele, do bairro Alto União. Um beijo pra vocês, tá? Olha, eu vou ficando por aqui. Amanhã a gente fecha a semana. Não, o GG fechou a semana pra você que não trabalha amanhã. Amanhã a GG fecha a semana, porque só os fortes trabalham e também fecha o mês. Só volto depois do mês que vem, tá bom? Bom dia! Passa rapidinho. Então amanhã, pra gente fechar com chave de ouro, eu quero muito a sua companhia, tá? Vou chegar às 7. A hora que você chegar, chegou. É essa mesmo. Quero a sua participação. Amanhã teremos você no comando e muita coisa boa. Fica com Deus. Obrigado pelo carinho da sua audiência. Um beijo, uma tarde maravilhosa, um cheiro gostoso. Valeu. Tchau.
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0: Sexta-feira é sem lei, né?
1: Exatamente. Não, mas hoje, dia 15, algumas pessoas estão próximas da quinzena.
0: Já tem gente recebendo quinzena aí e tal. Conta pra gente se tá com dinheiro aí, molecote.
1: E se tiver com dinheiro, me convida pra tomar uma, hein?
0: Cê tá
1: que eu não tenho dinheiro não, gente. Não tem quinzena pra mim, não.
0: Cê tá doido. Chama no 999-861050. Vem!

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0: do que seu ex um
1: João Gomes, fez, ele não merece você, é amor de fim de noite.
0: Fazer bem melhor do que seu ex um dia te fez.
1: É isso ou não é?
2: É isso.
1: Então, sextou, Nadia.
3: Acabou a semana, já é final de semana.

0: Explanando os caras, não, né? Você para com isso.
1: Não, não tô explanando ninguém. Ó, não falei
0: gente,
1: nada.
0: Tem gente comendo um peixinho frito.
1: É, quem?
0: Quem quer?
1: E aí, cadê quem tá comendo peixe frito?
0: É porque o Instagram tá escrito S-Fiel em tempo todo. O pessoal não coloca o nome no Instagram, no WhatsApp, velho.
1: É S-Fiel o tempo todo. Hoje é sexta-feira. É isso, né?
0: Você aí tá fazendo peixinho frito.
1: Ele é de São Pedro.
0: Ah, boa.
1: É o Wallace, não?
0: Não sei.
1: Deixa eu ver. É o esposo Wallace, Lauriceias.
0: Lauriceias, show.
1: Lauriceias de São Pedro.
0: Fica vigiando, já aproveita e troca o nome aí.
1: É, porque olha...
0: Vou ver uma coisa muito boa aqui,
1: né? S-Fiel um tempo todo.
0: Antônio da Autolaje.
1: Fala.
2: Boa tarde, moleque. Boa tarde, Natizinha. Já quero do almoço. Boa. Almocei. Arrozinho, feijão, cuscuz. E um ovinho pra
1: zoião.
2: Incrementar.
1: Zoião. Bora, zoião,
2: Antônio da Autolaje, o gato, charmo, gato branco charmoso.
0: Não é, menino.
2: Você estou, né, Bruninho? Sextou. Abração pra todos vocês.
0: Valeu, Antônio de Autolaje.
1: Zóia, zóia. Beijo, Tônia.
0: Pra dar uma sustância, além do frango frito, colocou o frango
1: cozido.
0: Recém-nascido.
1: Exatamente.
0: Não, ou não, né? Antes de nascido. Colocou ovo.
1: Ah, o Night morto, não sei.
0: Night, para.
1: Ué, que não nasceu o bicho?
0: Verdade.
1: Vai, abraço aqui pro Márcio Gleick, do Córrego Sergipe. A Kate tá por aqui, é a Kathleen de IBC. Beijo.
0: Hoje o Matheus Trevesan... Hoje o Matheus Trevesan... que é babado.
1: A Karine Bettini tá por aqui também, mas eu quero saber.
0: É o original ou é o falsificado?
1: Não sei.
0: Vamos descobrir agora. Eu acho... Parece ser o falsificado.
3: Boa tarde, Bruninho, amigonote.
1: Nele não.
3: Para, um quintal para. Em casa, né? Cheio de trabalho.
0: Uhum. É o original.
3: Hoje à tarde promete, hein? À noite.
0: É?
3: O Eduardo Costa em Marilândia, curtei a festa da cidade. Tô lá marcando presença. A litoral tá legal.
1: Não, mas peraí. Quem tá marcando presença é o original ou é o fake?
0: Tá parecendo ser o fake esse aqui.
1: Eu tenho certeza que é o fake. Até porque Matheus Trevesan não ia pro Eduardo Costa.
0: É o Eduardo Costa que vai no Matheus Trevesan.
1: Exatamente. Então não é o Matheus Trevesan original.
0: Não, gente, eu sei disso.
1: Não é, não é.
0: Meio dia 18.
1: Sai do fake do Matheus.
0: Sai daí, fake news. Vamos pro... Você sabe que falsidade ideológica
1: é crime.
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0: almoço.
1: Aqui quem mandou mensagem foi o Vaguinho de Conduru. Amanhã será a quarta caminhada alcoológica de Conduru.
0: Alcoológica?
1: Alcoológica. Iniciando ao meio-dia no bar Lousadinha, haverá sinais.
0: Tá certo isso? Caminhando, ele, tomando álcool, moleque.
1: Ele que mandou caminhada alcoológica de Conduru. Haverá sinais.
0: E cadê, molecote?
1: O nosso convite, porque começa meio-dia, exatamente no horário que eu trabalho.
0: Exatamente.
1: No nosso horário de rede.
0: Aí, ó. Gilbert
1: Boa
0: Cat,
1: sorte, viu, Vaguinho?
0: Gilbert chegou aqui. O que que
1: cadê?
0: Tá 78 mil? 78 mil o quê? Que você vai dar pra gente dinheiro?
1: Ai, tomara, né?
2: Tá legal, Gilberube, marcando presença do melhor horário de almoço do mundo. Boa tarde, Bruninho. Boa tarde, Natizinho. Boa tarde pro melhor ouvinte do mundo, os ouvintes da Litoral.
0: Oi.
2: Bruninho e Nath.
0: Oi.
2: Gilberube vai ficar litorando final de semana sem Gilberlove.
1: Ah.
2: Porque eu vou te contar, viu? Fui pagar o material de construção, Bruninho e Nath.
0: Que
2: 78 pila, molecote, você tá doido,
0: tá mano,
2: ficou quebrado, molecote, tem que fazer dinheiro pra tomar verdinha, na Litoral eu tô legal, é nóis, fui.
0: Gilberuber, no final de semana você vai rodar muito de Uber, vai ganhar 78 mil, eu vou largar a rádio e vou pro Uber.
1: Exatamente, eu vou também largar a rádio, gente, não tem nem mais pro Nini Night na rádio, a partir de amanhã. Estaremos nas ruas.
0: Eu vou voltar pro Uber, que eu já rodei de Uber e não, na minha época não ganhava dinheiro assim não, velho.
1: Mas, gente, mas é que você roda quanto tempo no Uber pra ganhar esse tanto de dinheiro?
0: Que cê tá doido.
1: Eu acho que um final de semana é suficiente.
0: Entendi nada,
1: não,
0: velho.
1: Não, também não consigo entender. Fidelis Mocegão de Ferrosa, Karine Bettini por aqui também.
0: Coloca a Rebeca aí, que ela fica chateada quando não roda.
1: Cadê?
3: Boa tarde, molecote. Boa tarde, Natizinha. Boa tarde a todos os ouvintes Litoral, família Litoral. Sou Rebeca Andrade,
1: Rebeca Andrade.
3: Ah, molecada, ah, não, molecada. Mexe nas minhas gavetas. Bora, sextou, sextou. Logo mais estarei no jogo Eduardo Costa.
1: Ela vai também. Aí, ó.
3: Ah, moleque. Partiu, molecote.
0: A boca também,
3: Dade.
1: Eu tenho moral, hein?
0: Marilândia.
1: Marilândia.
0: Deixa eu ver quanto tempo que é daqui até em Marilândia.
1: Eu tenho que estar amanhã 7 horas na igreja.
0: Eu vou mexer na igreja, não, Nath.
1: Não, eu vou pra igreja amanhã. 7 horas, até 7h30 eu tenho que estar na igreja.
0: Até 7h30.
1: Até 7h30.
0: Então, ó, tranquilo.
1: Vamos ver a Rebeca Andrade, vamos ver Matheus Trevesan. Eu tenho moral, hein?
0: Aí, ó, daqui lá dá 2h30. Agora, cedo, que tá tendo trânsito.
1: Mas a gente vai mais ou menos na hora do show?
0: Que horas que é o show do Eduardo Costa?
1: Manda pra gente aí, que a gente vai brotar em Marilândia, hein? Mas aí, eu quero ver o Matheus Trevesan original.
0: Original.
1: Eu não quero ver fake, não.
0: Eu vou, nós vamos ficar lá junto. Eu, você, a Rebeca, o Matheus e é isso.
1: E mais quem for também.
0: Quem mais vai com a gente lá no show do Eduardo Costa?
1: Pois é.
0: Animei,
1: hein? Animei.
0: A mulher, sabia que a mulher de Eduardo Costa, eu conheço ela, a atual mulher dele?
1: Mentira.
0: Ela é de Alegre.
1: Sério?
0: Ela tinha uma loja lá em Guaçuí.
1: Aham. Uhum.
0: Eu lembro que ela era... tinha uma loja de roupa fitness, eu acho, roupa assim. A mulher chamava atenção na cidade.
1: Aqui, Bruninho. E quem tá chamando atenção também, bota aí a Andressa, que eu já vou falar logo. Olha o que ela mandou pra gente, essas fatias de bolo. Olha... E falou assim, tô devendo bolo pra vocês, mas irei levar assim que tiver uma folguinha. Manda pro Moto Uber.
0: Cake, arroba cake.andressa. Andressa, só de olhar essas fatias de bolo que a Andressa mandou pra gente, o meu monjaro, já ficou aqui tremendo na minha
1: já
0: barriga.
1: Já parou até de fazer efeito, só pra degustar. Rapaz...
0: Andressa, fala aí, aonde que... Ela falou assim...
1: Quando ela tem a folguinha, não... Confeiteiro tem folga?
0: Manda pra cá, pode colocar a moto, pode mandar por moto de aplicativo pra cobrar aqui que a gente paga.
1: Exatamente.
0: Pode
1: Bruninho
0: mandar,
1: paga.
0: O Bruninho paga.
1: Bruninho paga.
0: Pode mandar aí, ô Andressa.
1: Manda aí no Moto Uber que a gente
0: manda
1: paga.
0: Aqui na Rede Gazeta, coloca aí, Rede Gazeta, Rádio Litoral.
1: Bruninho e... Bota bem grande.
0: Bruninho.
1: E Nath.
0: Mas só Bruninho. Não, Bruninho, porque é o Bruninho que vai pagar. Não,
1: mas
0: Nathzinha
1: vai na berola.
0: Vai nada, não.
1: Vai sim, vai sim.
0: Meio-dia 57, daqui a pouquinho a gente volta.
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9: Mais uma vez ela reclamou por eu ter saído com os meus amigos pra beber. É raro, mas acontece sempre, viu?

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1: A Viviane Capucho, do São Roque do Canaã, também tá querendo ir com a gente, no Eduardo Costa.
0: Aí, ó, vambora.
1: Dá uma carona pra ela ir, né? É no caminho?
0: É no caminho, menino. É no caminho. Aonde que ela mora?
1: São Roque do Canaã. Acho que é Itarana.
0: Eu acho que é depois ainda.
1: Não, é perto de Itarana.
0: Não, é que é a região noroeste lá, mas acho que é depois, eu acho. Que pra Marilândia, você passa em Colatina e desce pra Marilândia. Eu acho que São Roque é depois.
1: Eu acho que São Roque é antes de Colatina.
0: Não sei.
1: Vamos,
0: Zé.
1: Conta pra gente.
0: Fala aí, Zé Velder, lá de Colatina. Zé Velder, Weather.
2: Rabbit. Os flamenguistas hoje tá igual a música do Leonardo.
0: Qual? Lá vem, ó.
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0: Ainda bem que não sou eu que tô falando, é você, cara.
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0: Você para de rir, Nath.
1: Esse miserável.
0: Você para de rir, Nath, você é flamenguista, velho.
1: Não sou, não.
0: Você é. É flamenguista.
1: Ninguém me aceitou como flamenguista. Aí terminei, não sou flamenguista mais.
0: É sim.
1: Terminei desde novembro do ano passado, não sou mais flamenguista. Então a pessoa que é contra o Flamengo sou eu, que ninguém me aceitou como flamenguista.
0: Ó. Oh.
3: Fala comigo, Bruninho Elete.
0: Bruno Xará.
3: Litoral, a top da top. Não tô vendo ninguém pela frente.
0: Isso aí.
3: Bruninho.
0: Oi.
3: Rapaz. Não ouvi fogos ontem. Olha o que aconteceu com a nação rubro-negra. Ai, pai, para! Chama! Segue o líder, papai!
1: Pois é, dormi como uma pluma lá em casa ontem.
0: E o pior é que esse pessoal depois fica mandando mensagem no WhatsApp da Litoral, falando, Bruninho, que não sei o quê. É que, Bruninho, eu não tô falando nada, gente.
1: Você mas você tá rodando o áudio.
0: Ué, mas aqui tem uma obrigação que vem da gerência. Rode todos os áudios dos ouvintes.
1: Então a gente tem que rodar os áudios, né? Independente do que tá falando. É isso.
0: Ó, Viviane Capucho, você já falou. Cláudia de Vargem Alta tá indo almoçar e mandou a foto do almoço dela.
1: Olha, delícia, hein?
0: Eu não identifiquei o que é o almoço dela,
1: parece
0: não.
1: Parece pizza ou rap 10?
0: Eu acho que é um peito de... Não sei. Eu sei que isso aqui, eu acho que é um... É um anguzinho e ali uma salada. É o que eu identifiquei.
1: A Cristiane do Jabaeté, Cristiane Miranda, mandou também mensagem pra gente. Ela que é esposa do Ailson, mandando beijo pro Ailson pra ela e mandou que o videozinho que ela tá fazendo um frango na air fry.
0: Ah, que delícia.
1: Aquelas coxinhas de frango, não tem?
0: Tem.
1: E também uma bem gelada. Beijos, Cris.
0: Aí, ó. Papai Noel do Rubens.
4: Boa.
1: Ok, voltou.
4: Bruninho, molecote, meu parça.
1: Soltaram.
4: Quanto tempo. Natizinha, minha bebê. Que saudade de você. Saudade de poder interagir com vocês.
0: Saudade.
4: Rodenberg de Interlagos, mais conhecido como Carioca, motor de aplicativo. Bora pra cima aqui, pra baixo, contra a mão.
0: Boa.
4: Tô de volta, meu parça.
0: Ele voltou.
4: Com a graça do nosso bom Deus. Tudo bem, melhor. Pronto pra próxima. E dizer, não foi dessa vez ainda.
0: Bora.
4: Fui. E na litoral, eu tô legal.
1: Você já viu vaso ruim quebrar, rapaz?
0: Esse é duro na queda, velho.
1: Não é fácil de quebrar, não.
0: É, rapaz, o cara toma tadala de 50 miligramas.
1: E tá vivo até hoje?
0: Não é qualquer coisa que vai levar o cara, não, velho. Que bom que você tá aí, ô, Carioca.
1: Que bom que você tá bem, tá de volta, Carioca. Beijo pra você, viu?
0: Ó. Mais um.
5: Boa tarde.
1: Oi,
5: boa tarde, Natizinha. Boa tarde,
1: boa
5: Bruninho.
1: Oi, Shirley.
5: E Bruninho, fala aí do Mengão ontem. Ai, gente, mais uma vez foi derrotado. Vitória.
1: Depois vai falar o jeito que ela
5: Vitória
1: fala.
5: Derrubou o Flamengo, né? Cadê o flamenguista aí do plantão? Hoje não tá falando nada, não?
0: Eles vão ficar chateados,
1: Ela véio. Tá falando igual a Patricinha. Derrubou, Vitória derrubou o Flamengo. Mas aqui, Bruninho, você viajou pra onde mesmo?
0: Pra onde? Pra Vitória? Não, Vitória.
1: E também pra Salvador, né?
0: Pra Salvador. Ah, tá, eu fui pra Salvador. Mas o time que perdeu foi o Vitória, né?
1: É isso
0: perdeu,
1: aí,
0: foi Vitória.
1: Né?
0: Não foi?
1: Foi, mas foi lá.
0: Foi lá em Salvador.
1: Acontece, hein?
0: Bora, Nazinha, para que eles vão ficar chateados. É
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1: Mais duas participações.
0: Quem tá aí?
1: Oi.
2: É porque ele vai rodar só com...
1: Peraí, ó, vai.
0: Fala direito.
1: Ó, não tem o... Ah. O cara, o Juberuba que falou do que vai rodar aí pra ganhar uma grana.
0: Aham.
1: Uhum. O Fábio aqui já deu papo.
0: Cadê?
1: Aí já falou aqui, já deu papo. Como que faz pra ganhar dinheiro?
0: Como é que é?
2: Juninho Molecote, é porque ele vai rodar só com o pessoal da litoral aí. Ah. Aí vai ganhar gorjeta gorda. Bruninho tem muito dinheiro.
0: Aqui
2: vai
0: tem
2: dar gorjeta
0: mais, não.
2: Gorda. A Natizinha também.
0: Tem não?
2: Aí tem a Sol, que nunca mexeu no 13º dela.
1: Ah, isso é verdade.
0: Aí é verdade.
2: Tem crede. Aí vai rodar só com o pessoal da rádio aí.
0: É
2: aí
0: sobre.
2: A gorjeta é gorda. E por isso que ele vai fazer pelo menos a metade desse dinheiro aí no final de semana.
0: Entendi. Mas aqui, da minha parte não vai ser, mas eu acho que Sol, Cleide, Rolly, Bebruninha, Alex.
1: Na minha parte também não.
0: Aí sim, aí ele vai conseguir chegar lá nos 75 mil.
1: Pessoal, aqui só faz permuta, velho. Aqui é tudo
0: no... É tudo no arroba.
1: É tudo no arroba.
0: A gente só paga no arroba.
1: Aqui é tudo no arroba.
0: Tem nem que é dinheiro mais, a gente só ganha no arroba.
1: Só no arroba.
0: Abraço aqui pro Silvio Justi e a Mônica lá em Cabo Frio, Rio de Janeiro. Beijo.
3: Boa tarde, Bruninho. Oi. Boa tarde, Natizinha, minha best.
0: Oi, minha best.
3: Sextou, hein? Estou trabalhando ainda. Daqui a pouquinho, 5 horas, a Natizinha partiu.
0: É isso.
3: E vamos que vamos. Um beijo pra galera da Naturale.
0: Um beijo pra galera da Naturale. Manda aí o áudio da Gil, que ela mandou aí, que depois você não manda o áudio dela, ela fica lá com o Oliver. Ai, Bruninho e Nath, não vai dar meu áudio. Bota o áudio
1: aqui
0: dela
1: aí. Aqui a gente só dá prioridade pro Matheus Trevisani, Gil.
4: Ei, Natizinha, ei, Molecote. Boa tarde. Passando só pra mandar um abraço pra minha amiga Fabiana e pro esposo dela, Gil, lá do Limão.
0: Oi.
4: E sextou, hein? Finalmente, que calorão!
1: Calorão, Gil!
0: Um calorão danado em Prolar, Cariacica!
1: Só no calorão, menina!
0: Aqui, Eloísa Gigi de Rio Novo do Sul, em São Caetano, tá por aqui também.
1: Ah, todo dia! Cadê a Edna, lá do Bairro da Penha?
5: Boa tarde, Bruninho! Deixa eu falar aqui.
1: Lá vem, ó.
5: Sou flamenguista nato! Daquelas que
1: Juado.
5: Não arrega de jeito nenhum, mas vou te falar uma coisa, hein? Só pode zoar a gente quem já tem o título, tá? Quem não tem, tem que ficar miudinho, miudinho. Beijo!
1: Pegou A.
0: Pegou pilha, hein? Pegou pilha, hein?
1: Mas eu não tô falando nada.
0: Ó, o Jefferson de Castelândia, a gente falou que ia lá pro Eduardo Costa, passar no São Roque. Ele falou bem assim que dá pra passar pro São Roque pra ir pra Marilândia. São Roque vem antes. É uma volta grande. Tem que ir pra Santa Teresa, aí depois vai pra São Roque.
1: Eu já me perdi.
0: Aí vai pra Colatina e depois
1: Maurício,
0: pra Marilândia.
1: O Maurício tá chateado.
6: Boa tarde, Bruninho. Boa tarde, Natizinha.
0: Boa.
6: Ô, Bruninho, pessoal zoando aí, não tô entendendo. O pessoal acha que o Flamengo gosta de Copa do Brasil. A gente gosta de Libertadores. Aquilo lá
0: não
6: ontem
0: parece,
6: foi
0: não.
6: Friamente calculado.
1: Uhum.
6: O Flamengo todo ano faz isso aí, ó. Sai de propósito da Copa do Brasil.
0: Entendi. É uma estratégia.
6: Mas agora, falando sério, cara, é uma vergonha o Flamengo, o elenco mais caro do Brasil. Eu, como flamenguista, eu tô puto. O elenco mais caro do Brasil e ser dependente de um jogador, Arrascaeta.
1: Isso aí você falou verdade.
6: Se Arrascaeta não joga, cara, toda vez é isso aí. Arrascaeta se machucou, pode ter certeza que nós vamos perder todos os jogos até ele voltar.
1: Desestabiliza.
6: Como é que pode? O elenco mais caro do Brasil ser dependente de um único jogador. Sendo
1: cara,
6: que...
1: é igual o time da seleção brasileira, que também, querendo ou não, acaba focando sempre no Neymar e tanta pressão popular, tanta pressão de jogadores e tudo aí. Eu acho que o Neymar vai acabar sendo convocado.
0: Pois é.
1: Porque assim, é o que você falou. O Brasil hoje em dia tá meio complicado. Os times do Brasil, igual o Vasco, que tava dependendo muito do Rian no passado. Agora a gente tá dependendo muito do Léo Jardins. O Léo Jardins tá focando lá. Mas assim, tanto os times brasileiros quanto a própria seleção sempre acaba focando em um jogador só. A gente não... Cadê aquela época?
0: Não tem a coletividade, né?
1: Cadê aquela época de...

0: Ronaldo, Rivaldo, de Ronaldinho, de Roberto Carlos, Cafu, onde era realmente um time que se um saísse não fazia falta, porque era uma seleção gigante.
1: Todo mundo era bom, né? E todo mundo era em conjunto.
0: Nossa, era gostoso de ver futebol nessa época.
1: Eu só lembro do Kaká.
0: Ah, é verdade. Você nasceu dia desse. Vamos pro intervalo que eu já tô injuriado já também, que começa a Copa agora, mês que vem, a gente nem tá em clima de Copa, véi.
1: Não tá mesmo, nossa, não.
0: Cadê as ruas pintadas e enfeitadas?
1: As bandeirolas de verde e amarelo?
0: Cadê, gente?
1: Não dá.
0: Não tá valendo a pena
1: assistir. É a Estérica agora.
0: Não tá valendo a pena assistir a seleção, não.
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0: ultimamente tô andando dentro de casa mesmo, tem saído muito. Tem dinheiro, né? Pra sair. Tô ficando velho, menino. Vem que o pessoal falava, vai chegar uma certa idade e você quer ficar dentro de casa.
1: Fica solteiro pra você ver se você não sai.
0: Aí é diferente. Aí o fogo é diferente.
1: É, né?
0: Mas é que você ainda vai fazer 30. Mesmo se você estivesse solteira com 35... Você ia querer ficar dentro de casa assistindo
1: Será?
0: Filme. Ah, menina, ficar dentro de casa é bom demais.
1: Eu,
0: né,
1: gosto também.
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0: Ficando dentro de casa aí e tal. Poxa, você começa assim, ah, vou pra rua pra quê, velho? Agora...
1: Dá mais no friozinho.
0: Dá
1: não.
0: Poxa.
1: Dá não.
0: Ó, acabou, Nadzinha. Fechamos a Rede Litoral.
1: Mas segunda-feira tem mais, a partir do meio-dia, pra você, bebê.
0: É isso aí. Valeu, você de Linhares, Colatina e Cachoeiro. Na Grande Vitória, a gente continua.
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1: Pode chegar porque vai começar. E aí, tudo certo? Boa tarde pra você, boa sexta-feira. Fim de semana batendo na porta, enfim, sextou, né? Boa sexta pra você que tá ouvindo a gente no trabalho, em casa, enfim, tô chegando pra gente fazer essa festa bonita aqui pela Litoral, mais um festa, edição dessa sexta-feira, contagem regressiva. Vamos com calma aí, com muita tranquilidade pra gente vencer, pra fechar bem essa sexta-feira, tá? A partir de agora você pode chegar pra fazer essa festa bonita com a gente, grave o seu áudio, mande pra cá, fala pra mim de onde você tá ouvindo a Litoral, fique à vontade pra participar, daqui a pouco a gente vai anunciar os prêmios que a gente vai estar liberando para você participar. Mas enfim, você já pode se soltando, gravar o seu áudio, participar. Pode chegar junto que essa festa bonita, é claro, também é sua. Tá bom? Uma sexta-feira abençoada, produtiva para você, de boas notícias. E bora para cima aí produzir para a gente fechar bem mais uma semana com a graça de Deus. Mais uma sexta-feira, os fortes sobrevivendo. Então vamos para cima aí. Pode chegar, a festa tá só começando.
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Tá bom? Pode chegar para participar com a gente. E falando em chegar para participar, já vamos liberar a primeira hora para você participar e faturar brindes aqui da Litoral. 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
2: Da Litoral, eu tô legal, 12h32 agora. É o Festa Litoral, edição dessa sexta-feira. Final de semana tá aí, quase chegando, batendo na porta. Pois é, ótima sexta pra você, tá? Vamos com tudo aí pra cima. Produtividade pra vencer mais essa semana, essa sexta-feira. Segunda parte. Abraço pra você que tá ouvindo a gente aí no trabalho, no carro. Pessoal da rodagem aí, das motos, meus parceiros, amigos aí. Moto Uber, no corre aí de sempre, aí na produtividade, ouvindo a gente. Meus amigos também, motoristas de aplicativo aí. Aos taxistas, Ademir, obrigado pela carona de sempre. Leva um abraço pra essa turma aí, tá? Deixa eu abraçar o Gustavão, tá por aqui, participando da promoção com a gente, né? Do cineminha aqui da Litoral. Deixa eu abraçar também o Wagner. Tamo junto, Wagner. E aí, tudo certo? Vaguinho de Conduru. Amanhã é a quarta caminhada, né? Oncológica de Conduru. Vai começar meio-dia. Abraço, tá, Vaguinho? Marcão Gargamel tá por aqui também, meu amiga, minha amiga a Lúcia Helena, chegou por aqui, tá no amarelo. Deixa eu abraçar o William também, participando com a gente. Seguinte, ó, essa semana nós tivemos, quarta-feira agora, né? A promoção Litoral Vem Tomar Café Comigo é a promoção que tá sendo sucesso. E essa promoção é um sucesso graças a você, ouvinte, participa com a gente. Também aos cantores, né? A gente sempre faz uma edição especial, leva alguns cantores, né? Nessas edições, para cantar para vocês, enfim, para acompanhar o nosso café. E a gente quer agradecer o Márcio Pedrazzi, Grupo Arte Samba, cantor Murilo, Enan Rico, Marquinho Macedo, meu parceiro Marquinho Macedo, Gessé Pimenta, Dali Brito, Hugo Porto também, Eduardo Sanfoneiro, a Renata Arcobelli, Thierry Bantil e a Giovanna Kali e o Fábio Ross, que estiveram nessa última edição aí, com a gente acompanhando a Litoral, nessa promoção maravilhosa, que é um sucesso. Semana que vem tem mais, tá? Então fique ligado aqui na programação. Quem sabe semana que vem a gente não vá tomar esse café especial com você, aí na sua casa, para bater um papo. Fique ligado acompanhando a programação.

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0: Natanzinho Lima aqui na Litoral. É o seu sextou mais legal. Sonho de amor. Daqui a pouco às três tem aquela edição. Você sabe, 45 minutos de música sem intervalo comercial. 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Sexta-feira pode, né? Pós-expediente, pra dar aquela relaxada, tranquilizar a mente. Meu amigo Nando, tá na produtividade aí, ó. Alto União, fala, Nando.
1: A promoção. Boa tarde, boa tarde, Emerson. Sou eu, Nando.
0: E aí?
1: Manda um alô pra galera aí, ó, da Croácia aí, ó, mais um dia ligadinho lá no litoral.
0: Boa!
1: Manda um alô aí pro meu amigo aí, ó, David, Cauã, Saulin, Éder, Lelei, Natan, meu amigo também aí, ó, Kelvin do Alto União, Kelvin do Alto União também tá ligadinho aí, ó, na litoral. Manda um alô aí pra oficina Caetano aí, ó. Também tá ligadinho.
0: Alô, Caetano.
1: Meu amigo também, Lindomar, lá do aeroporto. Alô, Lindomar.
0: Lindomar está rindo à toa.
1: Do Uber, João Vitor do Uber, também tá aí, ó. Sempre ligadinho na litoral. Bora pra cima, Emerson. Na litoral eu tô mais do que legal.
0: Boa, Nando. Tamo junto, bom fim de semana pra vocês. Lindomar tá rindo à toa, Nando. Vascaíno, ontem o Flamengo jogou. Pois é, rapaz. Alguns amigos também sumiram. Ontem mandaram um monte de áudio aqui. Hoje ninguém me manda nada. Tá todo mundo, não sei, né? Sexta-feira deve ser, né? Ele não abraça. Bom, meu amigo Carlinhos do Coloto, mandei bom dia pra ele hoje. O velhão sumiu. Não sei o que ele arrumou ontem, tá de ressaca. Não responde. Só visualiza, né? Fica azulzinho ali no WhatsApp ali. Mas é assim mesmo. Éder, abraço, queridão. Hélio Perim, e aí, Hélio? Fala, meu irmão.
2: Fala, meu parceiro, eu sou Emerson Aguiar. Eu? Quero mandar aí pro galera aí, ó, dos muqueiros do Busato, Thiago e mais alguns do Busato aí, e pra vocês da rádio.
0: Obrigado,
2: pra
0: irmão.
2: Mim, e lá pra 140 do Alto Novo Parque.
0: Vem cá pra lá.
2: Literal, tô muito mais legal. E pro Luan do Uber.
0: Fala, Luan. Ô, Luan, abraço, queridão. Obrigado pela carona aí, tamo junto. Seguinte. Vamos faturar já já, tem 45 minutos de música.
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0: Jorge e o Matheus aqui na Litoral, vão voando. 3h22, estamos curtindo 45 minutos de música sem intervalo comercial do seu sextou aqui na Litoral. Daqui a pouco, às 3h45, tem o Bora Pagodear. Aquela sequência com muito pagodinho nesse clima gostoso de sexta-feira, fim de semana batendo na porta. Só abraçar o Humberto Forma. Tá no corre aí ouvindo a gente. Obrigado pela carona, irmão. Vamos junto. Fala aí.
1: Boa tarde, meu camarada.
0: E aí, meu camarada?
1: É, tá chegando, hein?
0: Tá chegando.
1: Estamos terminando de matar o leão do dia.
0: É isso aí.
1: Tô aqui com meu parceiro Humberto, meu amigo Rodrigo.
0: Uh-huh.
1: Quero estar mandando um alô pro meu supervisor de mar, lá da Ambev, Farid.
0: Estamos
1: aqui na rota, meu camarada. Rota de Piúma.
0: Ah, é?
1: Boa tarde, valeu.
2: Tô legal.
0: Boa! Tá na rota lá em Piúma, ouvindo a gente. Obrigado pela carona aí. Produtividade pra fechar sexta-feira com 100%, tá? Abraço, gente. Caetano, e aí? Já começou?
3: Caetano, se esbucava, vai sextou, e aí?
0: Ah,
3: já pode estar cedo, hein?
0: Pode nada.
3: Aquele abração pra ele, Velto, motorista de aplicativo lá em Castelo, brabo dos brabos, chora não, concorrência. Lá em Ribeirão do Meio, Átila, Oliver, Cíntia, Simone, Batista, Aline, Coração, Antônio, Coração, Amanda, aqui o meu vizinho Cachoeiro City, Dona Nenica, Evelyn, Érico, Rodrigo, Eloy, Eduardo Bicudo, Cida, Gabriel, Guilherme, Gustavo com 2T, Mariana, Daniel, e vamos que vamos pra cima, aqui pra baixo contra a Mona Litoral, eu tô legal.
0: Abraço, Caetano, Marcelão Pato Rouco tá por aqui, aí, irmão, tudo bem? Boa tarde, vamos pra cima aí, tá? Boa sexta pra você, tá Litoral, tô mais que legal, Marcelo Assad aí, Vila Rica, é? Arminda Jesus. Abraço pra vocês. Shirley também tá por aqui. Tudo bem, Shirley? Bem-vindo aqui na Litoral. Igor Henrique Alves, do Village da Luz. Quem tá por aqui é o Sérgio Domingues também. Deixa eu abraçar o Pedro Paulo aqui, ó. São Luís Gonzaga. Wesley, do Gilson Carone, Edebeste Açaí Litoral. Por aqui também a Luziana Andrade, do Gilson Carone. Abraço pra você, tá? Participando com a promoção da Edebeste. Leonardo também. Mário Sérgio aí. Grande Mário, tudo bem? Toninho? Fala comigo, queridão, e aí?
4: Fala aí, Zé Guiar, boa tarde.
0: Boa tarde, irmão.
4: Diretamente do Bar BNH, Toninho Segurança. Ninguém sumiu, não, hein? Estamos aí. Mandar um alô pra Xerem Boniminha
0: Vida, Pula
4: Pula, Chibinha, Gil, Marcos Bob, Nando Júnior, Moacir Pintor, Arilho de Condilenha, Duda Mel, para Peixinho lá em Catagalo, para Daniel lá em Marataís, para Gigante, para Leomar Pacote, para Coleiro Tituil, para a Turma de Una, Monistreiro, Cachoeira Alta, São Vicente, Gruta, Atijuca, Lambari, Urupi, Marapé, para Serginho Pôr de Mola, Aliança, ouvindo a Litoral, e para Vaguinho do Churrasquinho. Cuidado, hein, Vaguinho, se ficar na...
0: Curta o áudio aí. Cuidado, Vaguinho, prestando atenção, né? Eduardo, e aí, tudo bem, Duda? Fala pra mim.
5: Boa tarde, quem fala aqui é Duda, meu, diretamente do aeroporto. Boa tarde pro Toninha, pra Shed, Zerino Pula-Pula, boa tarde pro Chiquinho, Adriele, os frentistas, as costureiras. Boa tarde, Duda, meu, sextou.
0: Pois é, menina, sexta-feira. Coisa boa, fim de semana batendo na porta. Boa sexta pra você. Obrigado pelo carinho da audiência, tá? Pode aumentar, ó.

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0: da produtividade, para encerrar muito bem a semana com chave de ouro. Final de semana tá batendo na porta pra gente descansar, curtir em família, passear. Muita gente vai trabalhar também. Os fortes na labuta vai bater o cartão no sabadão amanhã também. Enfim, bora produzir. Não podemos parar, não é verdade? Como eu falo, ser vendedor de picolé parado não vende picolé. 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Marcelinho Pato Rouco, meu irmão, que bom que você não me abandonou. Tamo junto, fala Marcelinho. E aí, Toninho esqueceu de você?
1: Boa tarde, litoral. Boa aí, sexta para e todos aí? Os locutores, fala, para irmão. Todos os meus amigos de Cachoeiro. Boa tarde para todo povo de Cachoeiro. Ô, seu Toninho, só faltou eu, filho. Não, você fala de todo mundo. Esqueceu mas você, você não fala do Pato Rouco, cara. Rapaz, vou falar uma coisa, Emerson. Boa tarde, Emerson.
0: Boa tarde.
1: Rapaz, vou falar uma coisa pra você, hein? Tô numa tristeza que puta que merda.
0: Ah, é por quê? O que foi?
1: Ó, vou falar, hein?
0: O que aconteceu?
1: Meu Flamengo ser eliminado outra vez da Copa do Brasil, pelo amor de Deus.
0: Triste,
1: rapaz,
0: né?
1: Aí, tava mal não, cara.
0: É triste, né,
1: meu? Sofrimento, tá bom, gente? É fazer o quê, né? Mas faz parte do futebol.
0: Faz parte.
1: Não tem jeito.
0: É futebol.
1: Um abraço para todos vocês. Marcelinho Pato Rouco, Vila Rica.
0: Marcelinho, ó. Abraço, meu irmão. Rapaz, que tristeza, né? Eu entendo você, mas que bom, cara. Que bom que você apareceu. Tamo junto. Lindomar, falando... Você falou que tá triste. Esse rapaz aqui, eu acho que ele tá muito feliz, né? Tá chegando agora numa felicidade. Eu imagino a felicidade dele. Fala, Lindomar.
2: Fala, meu amigo Emerson Aguiar.
0: E aí?
2: Boa tarde.
0: Boa tarde.
2: Tudo beleza?
0: Tô
2: Deixa
0: ótimo.
2: Eu falar com você, meu.
0: Fala.
2: Que coisa triste aconteceu ontem ali
0: você
2: naquele
0: tá triste
2: bem
0: também?
2: Legal, hein, cara?
0: Hã?
2: Você tá sabendo do arrastão que teve lá?
0: Aonde?
2: Porra, teve um arrastão lá na, em frente ao bar do Calinço Coloto, cara.
0: Ah, é, rapaz? Por
2: Muito
0: isso que ele tá
2: subido? Os caras chegaram, roubaram os telefones de todo mundo lá, cara.
0: Mas é sério?
2: Aí o que acontece? Ah. Hoje eu tentei ligar pra vários amigos que tava lá, ninguém atende o telefone.
0: Todo mundo sumiu.
2: Diz que foi um assalto, teve lá ontem lá, todo mundo ficou sem celular, que tava lá.
0: Assalto barradão?
2: Aí agora ninguém atende o telefone mais não. Tenta ligar aí pro pessoal do Carlinhos Coloto.
0: Tentei ligar, rapaz. 6h30 da manhã, não respondeu, não atende. Tô ficando preocupado, tá? Tem um pingo de verdade nisso aí. E aí, Betão? Fala, meu irmão.
3: Fala aí, meu camarada Álvaro Aguiar.
0: E aí?
3: Cadê a galera do Flamengo, rapaz?
0: Rapaz, não sei não.
3: Ganhei mais uma em cima do flamenguista.
0: Ah,
3: o Otário apostou comigo e perdeu de novo.
0: De novo?
3: Que dessa cena, vez foi pau pro Vitor, não foi empate não, hein?
0: É, Betão?
3: É, rapaz, vou dizer uma coisa, hein? Tal de flamenguista tem que trocar de time. Não adianta nada ter dinheiro e não ter futebol.
0: É, tá...
3: Manda um abraço meu pra toda a galera flamenguista aqui, tá falando Betão do Mário Ortiz.
0: Abraço, Betão. Abraço pra toda a nação, hein, gente? Futebol, é isso aí, faz parte. Bola pra frente aí, vamos produzir.

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0: Na Litoral eu tô legal, 3h46 agora. Vamos faturar já já. Eu volto com o Bora Pagodear, segura aí.
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0: Tarde, 3h49, bora pagodear!
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1: É o Bora Pagodear, edição dessa sexta aqui na Litoral. 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

0: Na Litoral, eu tô legal, 4 e 5.
1: Opa, já vai começar.
0: Vai.
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0: Simbora então, abrindo mais essa sequência, o seu sextou aqui na Litoral. 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

0: Litoral, eu tô mais que legal, é o Léo Foguete, o Natanzinho. Última noite aqui no Festa. Meu amigo Caetano tá aqui novamente. Fala, Caetano.
1: Voltei, voltei. Mas aqui, aqui sexta-feira top. Que programação
0: conta.
1: É essa, papai?
0: Tá boa.
1: Ah, aproveitando, mandar aqui abração pra Caio Debona do Água, o melhor fazedor de queijo da região Gironda, hein?
0: Queijo.
1: Robinho, Rafael, DRC Manutenção Industrial, Eloísio e Aleph, os brabos de manutenção de ponte de Cachoeira, tá primeiro em Espírito Santo aí. É lá, a baiana retada, trabalhando no IF lá, Aline, gente boa de primeira qualidade, hein? Dona Ninica, Evelyn, Erika, Eloy, tá todo mundo conectado, Cidade Alta, Marata Beach, Itaoca Praia, é, Itaoca Pedra também tem, Venido Churrasquinho, Veltinho, Kiara, Geisilândia do Cruzeiro, e vamos pra cima, hein? Na Litoral,
0: tudo
1: legal.
0: E aí, Marcão, tudo bem? Abraço, Caetano, Marcão chegou por aqui, Gargamel, Jardim Camburi, Edival também do Basileia, tamo junto, abraço, tá, irmão? Alessandro também do Coramara, Duda, Mel, Maria Eduarda, Gabriel Pontora, Zeni, minha amiga Rose também, Rosilene, do bairro Coramara, sextou da Combá, participando da promoção com a Combá aqui na Litoral. Falou também para a equipe IRR Autoelétrica, Rogério, Erivelto. Ah, é? Vocês vão no Lindomar tomar aquela gelada? Três vascaínos, vocês têm que tomar cuidado para não cair lá, tá? Tropeçar. Brincadeira, meu irmão. Gente boa, rapaz. Vai lá. Sexta-feira merece, né? Pós-expediente, tomar aquela pra relaxar. Abraço, bom final de semana. Tamo junto, tá? Testou na Combá. Downey também tá por aqui. Na Jones dos Santos Neves, participando com a gente. Abraço pra você, Downey.
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1: O Espírito Santo acende o alerta para o aumento dos acidentes com bicicletas elétricas. Em apenas 4 meses, o estado já registrou quase 70% do total de ocorrências do ano passado. Dados apontam um crescimento acelerado no número de colisões, feridos e até mortes envolvendo bikes elétricas. Especialistas alertam para imprudência, excesso de velocidade e a falta de fiscalização. O Maio Amarelo reforça a importância da conscientização no trânsito. Segurança deve vir sempre em primeiro lugar.
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1: O técnico português Leonardo Jardim admitiu a frustração pela eliminação do Clube de Regatas do Flamengo na Copa do Brasil, após derrota por 2-0 para o Vitória no Barradão. Mesmo com o domínio da posse de bola e 26 finalizações, o time carioca não conseguiu marcar. Jardim apontou a falta de eficiência ofensiva e também erros defensivos como decisivos para a queda precoce. O treinador afirmou que não é vexame, mas é inesperado, destacando que o Flamengo entra como favorito em qualquer confronto. A eliminação aumenta a pressão sobre a equipe, que agora concentra forças no Brasileirão e também na Libertadores.
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0: Torá o primeiro lugar geral, Felipe Rete, Amor Livre, aqui no Festa. Estamos curtindo uma hora de música sem intervalo comercial aqui no seu sextou. Ótima tarde para você. 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Deixa eu abraçar, o Gabriel Duarte chegou por aqui, Ronaldo Gomes também. Ney, tá aí no BNH, menino Ney, tudo certo, Ney? Abraço, tá, queridão? Abraçando a Beth, a Zeni também, Edivaldo Gomes, tá no Alto Amarelo. Meu amigo Rodrigo Bahia, o melhor operador de máquina de cachorro, Rodrigão, e aí? Tudo certo? Fala, Rodrigo.
1: Boa tarde, família Litoral.
0: Olha aí, ó.
1: Fala, MC Guiá. O locutor sensacional, ah. O único locutor que minha irmã encheu o olho d'água.
0: Para
1: aqui
0: de mentir,
1: é o Bahia,
0: rapaz.
1: O melhor operador de máquina de cachoeira. Aí, manda um alô pro meu chegado,
0: quem?
1: Michel Platini, da Potência Sertaneja.
0: Ali é bruto,
1: manda
0: hein?
1: Também pro meu amigão, irmão, Fabinho Macarinelli, Duda Mel,
0: uh-huh.
1: E a toda a galera lá da Cachumirim, Motos. É, ué. E minha irmã tá aqui, MC. Só chorando por causa de você, rapaz.
0: Ainda?
1: E vou conversar com ela, cara. Não vai dar certo, não, hein? Minha rádio é Litoral. Na Litoral, Bahia tá mais que legal.
0: Abraço, Bahia. Bom final de semana. Alessandra tá por aqui também, tudo bem? Abraço, querida. Tá no Aqui da Ban, ligadinha com a gente. Meu amigo Valmizão tá chegando por aqui, tá gravando aquele áudio bacana. Valmir, e aí? Fala, meu irmão. Sextou por aí? Tá no carro, tá ouvindo a gente? Me conta, Valmir.
2: Música ao vivo.
0: E aí?
2: Top Litoral.
0: Tá afim de tomar aquele chopp hoje? Daquela refrescada na garganta, né, meu irmão?
2: Sextou, meu irmão Emerson.
0: Abraço, tamo Valmir. Junto, tamo junto.
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0: Esse é o clima do sextou aqui na Litoral. Primeiro lugar, Geraldo Salles, Guarameira. Fechando a hora de música sem intervalo comercial. Quem curtiu aí muita música vai curtir muito mais. Sexta-feira, finalzinho de tarde. É a Litoral, é claro, com muita música, prêmios também pra você. Falando em prêmios, resultado de promoção saindo agora aqui, quentinho agora. Ah, meu Deus do céu. 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Quem vai pra top é você, ó. Litoral. Lidiane de Oliveira, final telefone 7211 do São Lucas. Lidiane!
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0: Continue por aí, porque ouvinte ligado, participando, é ouvinte premiado também. Quem participa sempre ganha, não é verdade? 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

0: abraçando a Yasmin Costa, ligadinha da Litoral. Eduardo Gomes também chegou por aqui. Giovana Pereira, sextou na Combá. Tá no Curamar, abraço, boa sorte. Deixa eu abraçar também aqui a Luziana, Gilson Carone. Wesley chegou por aqui, meu amigo, o Salsicha, e aí? Tá bem acompanhado, hein, irmão? Paulo Henrique, vulgo Salsicha, um abraço aí pro Tininho Bombeiro. Ô, seu Tininho, abração, tá? Aniversário dele hoje, é? Parabéns. Deus abençoe, tá bom? Tamo junto, Salsicha. Abraço também pro Marcão Gomes, chegou por aqui. Abraço, tá, queridão? Eduardo Pereira também, ligado da Litoral, ó.
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0: 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Deixa eu abraçar o Guilherme Rezende, participando da promoção com a Debest, já saiu aqui na Litoral. Meu amigo Romário Machado já chegou por aqui, grande Romário, e aí, tudo certo? Coramara, tá ligado na gente, o William também, Altair Moura, abraço, bairro Paraíso. Deixa eu abraçar meu amigo o Valmir também do Paraíso, aí tá ligado aqui, Alessandra, Elton Cardoso, abraço, queridão. Wagner de Oliveira também chegando por aqui. Ronaldo Dias, Anderson Souza, abraço, bem-vindo aqui, tamo junto. Mara Lúcia também, tudo bem? Bairro Arariguaba, é Combá Litoral, participando com a gente aqui da promoção com a Combá. 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
1: é o Tô Legal, 5h46 agora, ótima tarde pra você, seu sextou aqui na Litoral. Vamos juntos até as 7, com muita música, sua participação. 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Deixa eu abraçar a Rose Simer, participando justamente da promoção com a The Best. Parque Laranjeiras, tá ligadinha com a gente. Thaís Pereira chegou por aqui também. Village da Luz, abraço, Thaís. Lidiane Chagas, Jocilene também. Tá onde, Jossi? Boa tarde, Emerson. Quero participar da promoção da The Best. Tô ligadinha na Litoral. Jocilene, tá no São Luís Gonzaga. Abraço, querida. Bom fim de semana. Marlene também. E aí, queridona, tudo certo? Tá no Paraíso, Marlene, do bairro Paraíso. Ótimo final de semana pra você, tá, Marlene? Minha amiga Neia tá lá no Moitão. Moitãozinho, Moitão. Ô, Neia, e aí, tudo bem, querida?
2: Boa noite,
1: hein? Boa noite.
2: É a Neia do Moitão.
1: É a Neia do Moitão.
2: Mandar alô pro meu esposo, da Bigode.
1: Aham.
2: Pra todos aqui no Moitãozinho. O meu netinho que tava aqui comigo até
1: agora
2: mesmo.
1: Coisa boa, hein?
2: Na Litoral, tô mais que legal.
1: Um abraço, Neia. Boa sexta. Curtindo os netinhos aí, ouvindo a gente.

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0: 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Sérgio Domingues, final telefone 0689 do Vila Rica, Sérgio.
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0: E seguimos por aqui, daqui a pouco tem 45 minutos de música sem intervalo. Aqui no seu sextou na Litoral. 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
1: Simbora então, abrindo a última hora do nosso programa nessa sexta-feira. Ótima noite pra você que tá no trânsito aí, tá indo pra casa. Mais um dia de trabalho produtivo, deu tudo certo, né? Obrigado pela carona aí, tá bom? Vá com calma, tranquilidade pra curtir sua sexta-feira e curtir também, é claro, a nossa programação. Pode chegar aí, porque nós... vai começar agora 45 minutos de música sem intervalo comercial. 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Manda aí pro nosso WhatsApp. Boa sexta pra você, obrigado pela companhia.
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0: Thierry aqui na Litoral, Gato Bebe, 6h19 agora. Deixa eu mandar abraços aqui. Anderson de Deus, está do Novo Parque, ligado na Litoral. Abraço para você. Boa sexta-feira, participando da promoção com a Combar. Bruno Henrique também chegou por aqui. Brunão, tamo junto, Alto Amarelo. Adriana também participando com a gente, tá no Teixeira Leite. Sextou na Combar Litoral, é isso aí. Daniele do aeroporto também tá ligada. Meu amigo, o Guinho do Churrasquinho. Fala, queridão, e aí?
1: Boa noite, meu amigo Emerson. Show, sextou,
0: Emerson. Sextou, papai.
1: Que bebê, no churrasguinho, pai, em frente ao supermercado, sempre tem, Emerson. Ah. Vem com o pai, porque com a Litoral, alguém tá muito mais que legal, Emerson. Aquele alusão pra Josi, pra Sebastião, pra Miguel, pro Giovanni, pra Manu, pra Verinha do Pula Pula, pra Toninho, o gatinho preto, pro Naldinho Uber. Ei, fala com o Toninho que ele quer, tá mole. Emerson, vem, bebê, que é aqui, porque sextou, meu filho.
0: Abraço, meu irmão. Falando em Verinha, e aí? Amanhã estaremos aqui, se Deus quiser, tá, minha amiga? A partir das 14, vamos produzir. Temos que trabalhar. Emanuele Vargas também, aeroporto. Sextou na Combar Litoral. Meu amigo Jean de Rio Novo do Sul. Abraço aí pra Maria Alice, a Patrícia, o Ismael, toda a família. Bom fim de semana, grande Jean. Tamo junto, irmão.
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1: É a Litoral, primeiro lugar geral, Ferrugem. 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
1: Pela primeira vez em 47 anos, a tradicional festa da polenta em Venda Nova do Imigrante foi cancelada. A decisão foi tomada pela Associação Festa da Polenta, a AFEPOL, por causa das obras do Centro de Eventos Padre Cleto Calimã, o Polentão, onde o evento é realizado. Nem mesmo durante a pandemia a festa deixou de acontecer. O cancelamento deve impactar hotéis, restaurantes e o turismo da região serrana capixaba. A expectativa agora é por uma edição ainda maior em 2027.
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1: A Anvisa decidiu manter a suspensão de parte dos produtos da marca IP após votação unânime da diretoria colegiada da agência. A medida atinge detergentes, lava-roupas líquidos e desinfetantes com lotes terminados em número 1, por risco de contaminação microbiológica. Segundo a Anvisa, inspeções intensificaram falhas graves do processo de fabricação da empresa, incluindo problemas no controle de qualidade e na higienização da produção. Mesmo com o recurso apresentado pela fabricante, o órgão manteve o alerta para que consumidores interrompam o uso dos produtos afetados. O caso ganhou repercussão nas redes sociais após vídeos viralizarem envolvendo os produtos da marca. A empresa afirma que segue colaborando com a Anvisa e preparando um plano de reconhecimento gradual dos lotes atingidos.
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0: aqui no Festa. Deixa eu abraçar meu amigo Emanuel, grande Emanuel. Tá aí curtindo a gente, cadê você? Tá aqui ele, Emanuel Spala. Fala, meu parceiro, e aí?
1: Fala aí, seu amigo.
0: Você tá bom?
1: Tamo junto. Tô te ouvindo aqui.
0: Obrigado pela carona. Sextou. Abraço, meu irmão. Boa sexta aí. Paula de Oliveira tá por aqui também. Boa noite, meu amigo. Paula de Oliveira. Vila de Itapemirim aí, ó. Um alô pra Verônica e a Rose. Estamos aqui na pintura. Manda uma música pra gente aí, bem animada. Daqui a pouco a gente manda a próxima pra vocês aí, tá? Abraço, bom final de semana. John tá por aqui também. Bairro Aeroporto, Cachoeira Itapemirim. Tuane também, abraço pra você, tá no aeroporto. Mara Lúcia, Maria de Almeida também, abraço, tá, querida? Seguinte, ó, resultado de promoção agora. 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Mara Lúcia, final telefone 9801 do Arariguaba. Alô, Mara!
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0: agora.
1: Jorge Mateus aqui na Litoral, cheirosa. Bom, 6h56 agora, vem aí a Rede Litoral, Holliday Anderson, mais o Alex Bono. A gente se fala amanhã, tá? Às 14h estaremos on aqui. GG Gomes às 7h em ponto. Às 14h a gente assume aqui pra te fazer companhia. Seu final de semana, sabadão aqui na Litoral. Tchau, gente. Até amanhã, se Deus quiser.
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6: Em ponto, uma ótima noite de sexta-feira pra você na sintonia certa do seu rádio. Essa é a Litoral, primeiro lugar geral. Agora, hoje a gente tá de volta com ele, na comunicação.
7: Começa não.
6: Começa sim.
7: Até boas-vindas. Nossa, foi um dia, gente. Eu também vou folgar domingo, segunda-feira, vocês vão fazer isso? Não vão. Então, ótimo, segue normal.
6: Não,
7: boa noite, Hollyber!
6: Mais um dia no meio da semana, do nada, faz falta sim, pô.
7: Ah, para,
6: fim de semana,
7: cara.
6: A gente tá acostumado, que a gente tem revezamento. Boa noite, Alex Bono.
7: Para, eu tô me preparando. Boa noite, meu amigo. Eu tô me preparando primeiro para suas férias, que é aí que eu fico com saudade mesmo. É porque eu fico com trabalho dobrado, tenho que ficar operando mesmo até 8 da noite, meu filho. Só Deus na casa.
6: Porque você que tá vendo a gente aqui, eu tô aqui no comando da mesa de som e o Alex tá ali no microfone, no computador.
7: Fala
6: dele.
7: Fala a verdade.
6: O quê?
7: Você tá trabalhando e eu tô aqui à toa.
6: Não, eu queria falar assim.
7: E eu tô aqui. Não, eu tava esperando você falar. O que você vai falar? Eu tô aqui fazendo o quê? Eu tô aqui com o notebook. Aí o que eu tô fazendo? Tô jogando Super Mario. Tá, paciência, ninguém, lembra disso, cara?
6: Ninguém precisa saber, Alex.
7: Lembra disso? Paciência, cara.
6: Claro que lembra.
7: Muito bom, cara. Deixa eu ver se tem aqui.
6: Ninguém precisa saber.
7: Nada, eu sou muito sincero.
6: Percebe-se. Ô, Gil Souza.
8: Boa noite, Alex Bono. Boa noite, Robin. Quanto tempo eu escuto vocês dois durante a noite. Tá morrendo saudade de vocês. Beijos, ótima sexta-feira para todos.
6: Meu Deus, um dia só, Gil.
7: Hoje, sim, é coisa linda, né? Não, eu falo isso porque depois das 8 eu trabalho bastante. Eu aperto todos os botões possíveis nesse lugar.
6: Faz até o que não precisa, que não pode. Aqui,
7: meu filho, totalmente, mas tudo uma bagunça organizada.
6: É, percebe-se. É. Aqui, ó, rapidinho. A Jéssica Braga mandou aqui foto, deixa eu ver aqui. Deixa eu ver, colocar no ar aqui a foto que ela mandou. Foi?
7: Ai, que amor, que foto linda!
6: Foi, mandou aqui, ó. Boa noite, minha dupla preferida. Aqui é a Jéssica Braga. Mando alô pra minha mãe, Lúcia Braga. Davi, e especialmente pra essa princesa que amanhã completa 8 anos. Que Deus abençoe muito e dê muita saúde. Um grande beijo à mamãe que ama muito. Assinada aqui a Jéssica Braga. E na foto aí, a Alice. 8 aninhos amanhã.
7: Parabéns, Alice! Estamos mandando um beijão pra você. Parabéns à sua mãezona também. Tá linda na foto.
6: Tá aí, quem tá aqui na foto. Tá no aplicativo, no site.
7: A beijão pose, meu filho. Vai, modelo, hein? Vai virar modelo aí.
6: É isso, beijo. Quer mandar mensagem? Fique à vontade aí no WhatsApp.
7: 2 7.
6: Ah,
7: peguei. Já não, era, cara. Pegou, não. Deixa eu pegar esse
6: filme.
7: Mas foi, cara. Você pensou. Você não pensa. Você vai na hora, velho. Então é 27 999 8 6 10 50.
6: É isso.
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0: Na Litoral, eu tô legal, 7 horas 23 minutos. Você tá ouvindo 60 minutos direto, só de música, sem comerciais. Muito bem, antes de continuar aqui, vamos passar no nosso WhatsApp, 999-86-1050. Não tá esquecendo de nada hoje, não?
1: Do que? Seu aniversário?
0: Não, lembrando em novembro ainda, o seu antes do meu ainda, o seu em outubro.
1: Nossa, você lembra? Que vergonha, eu não lembrava do seu.
0: Não, hoje é sexta-feira.
1: É assim que começa a paixão, sabia?
0: Não.
1: Quando você percebe que outra pessoa caga pra você, e você todo dá importância.
0: Hoje é sexta-feira, é dia de... Pisale Calçados.
1: Meu Deus!
0: Pisale Calçados. Temos que entregar R$400 em compras na Pisale Calçados. Já, já temos que ligar pra alguém. Seu
1: eu
0: telefone
1: esqueço,
0: vai tocar.
1: Isso, cara. Se a gente tá na rádio, a gente tem que focar no que tem na rádio, não em outro planeta.
0: Eu sei que você esquece.
1: Eu sei, cara.
0: Então, daqui a pouquinho, o seu telefone vai tocar. 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
1: Que mais presentão ainda valendo pra mamãe, hein?
0: É isso. É o mês das mães, mês das mães. Então... Boa sorte pra você, hein? Deixa eu ver aqui, colocar na tela a foto que o Corujão mandou pra nós. Vamos ver aqui. Foi, não foi? Aí, na tela, fala Corujão, ele tá acompanhado.
2: 15 de maio, sextou. Boa noite, Rodney. Boa noite, Alex Bond. Boa noite, meus amigos, amigo de grupo, moradores do bairro Bonfim, ouvindo editorial. Luiz Corujão do bairro Bonfim. Tô aqui com a minha esposa, Lacimere. Ela no drink
0: e, você?
2: E eu na geladinha, comendo um tiragostinho, um feijão com bacon, linguiçinha e carne seca, tomando um gengibre.
0: Tá bonito,
2: e vamos que vamos. Nossa. Se liga na Litoral que você fica mais que legal.
0: E é gengibre, e é drink, e é cerveja.
1: Nossa, ainda para dar mais gosto ainda, eu tô dando um zoom no negócio.
0: Ah.
1: Tô me arrependendo de fazer isso, mas tá uma gostosura, cara. Meu lado ia ser mais o drinkzinho, mas tá uma gostosura. Uma linguiça.
0: Aqui.
1: Essa linguiça que saborosa.
0: A linguiça do Corujão. Aqui, o Rafael Rangel, manda aqui um alô pra mim, fiz aniversário ontem. O irmão do Marcelo Rangel. Leléo Rangel.
1: Leléo, acho que nunca falou meu nome, cara. Ele me conhece? Eu acho que não, né? Beijo pra você.
0: Eu acho. Ó, ô, Leléo, você sentiu aí que
1: a mágoa, hein? Já dois anos de empresa, cara.
0: Você não mandou, você mandou boa noite pra Holly, você não mandou boa noite pra Alex Bono, Leléo.
1: Uma loucura, mas tá bom.
0: Beijo pra Cláudia Rodrigues.
1: Parabéns. Felicidade.
0: Mandou aqui, boa noite, meus lindos. Beijo, Cláudia. Aqui o Queco Barata.
1: Boa noite, minha dupla. Família Barata aqui, já começando os trabalhos. Jogaram dominó no aguardo aí do último capítulo de Três Graças. Manda um alô aí pra nós, Queco, Binho, Barata. Essas coisas aqui. Lembra daquelas pegadinhas que você falava rápido e sempre ia pra um duplo sentido?
0: Eu sei.
1: Queco, eu tenho medo de você, meu filho.
0: Gente, não confio em você, não, Queco.
1: Não, até confio, porque em cada vírgula tem um Barata aqui no meio, né, cara?
0: Tem o Binho, tem o Cisso.
1: Vai. Tá aí a galera aí,
0: Monique,
1: né?
0: Monique Barata, Lívia Barata.
1: É isso.
0: Hoje é dia da família. Vocês sabiam disso?
1: Hoje é dia da família, sim, hoje é dia da família.
0: Eu não sabia.
1: Ah, vamos aproveitar então até 8 horas. Manda aí pra você no streaming da Litoral um vídeo. Manda uma foto sua da sua família. Manda pra gente aqui.
0: Rapidão, né? Rapidão.
1: Manda aí.
0: E beijo pra Marta Maria Marquezine. Boa noite, dupla linda. Vocês são mil. Muito especial a programação de vocês. Tem razão de ser número um. Beijo, Marta Marquezine de Cachoeiro.
1: Beijo pra você, Marta. Olha que linda, que mensagem legal.
0: Beijo, Marta. Obrigado pela sintonia em 101.1. Marta Maria Marquezine.
1: Que é que me deixou um pouco chateado.
0: Por quê?
1: Que ele falou aqui que vai ver o último capítulo de Três Graças. Como que eu queria esse acontecimento? Estou atrasado um mês, meu filho. Estou botando em prazo. Vou ver esse último capítulo, talvez semana que vem.
0: Tá maratonando ainda.
1: E outra, um pouco magoado também.
0: Por quê?
1: O capítulo de Três Graças vai ao ar junto comigo aqui, cara.
0: Você vai estar no ar,
1: vai estar aqui. O que vocês preferem, agir Lúcio ou eu? Não responda.
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0: na Litoral. Eu tô legal, 7 horas e 38 minutos, são 60 minutos direto, só de música, sem comerciais. Agora vamos ligar?
1: Aperta o botão.
0: Ok, vamos.
1: Senta o dedo no botão.
0: Seu telefone vai tocar agora, são R$400 em compras.
1: Nossa, que delícia, hein?
0: 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Esse mês, toda sexta-feira, tem resultado nessa promoção. Seu telefone vai tocar agora. Não.
1: Você compraria agora?
0: Agora?
1: O que você compraria se você ganhasse R$400 na Pisale?
0: Uma sandália especial pra minha mãe. Ela tem uma
1: pra você, pra aquele mim? Salto agulha com a torre. Imagina, cara, um careca com um salto alto.
0: Que atendeu, aqui, ó, atendeu. Acho que atendeu.
1: Alô?
0: Alô?
2: Oi?
0: Oi?
1: Tudo bem com você?
2: Tudo.
1: Quem é que está falando?
2: Simone.
1: Simone, você está desconfiado ou você sabe quem está falando?
0: Não faz ideia do que está acontecendo.
2: Não faço ideia.
0: Sério mesmo?
1: Então,
0: vamos ligar para outra pessoa, então?
1: Ai, nossa.
0: Não tá participando de nada.
1: Você tá participando de alguma promoção em rádio, litoral, não, alguma coisa, sabe? Rádio litoral?
2: Não acredito.
1: Ah! Você tá ao vivo pra todo Espírito Santo, mulher. Não, isso daí é pra nir de conversa, só pra assustar um pouquinho.
0: É, só pra ficar mais
1: se
0: mais
1: desligar
0: calma.
1: O telefone na nossa cara, a gente vai ficar veio pro Espírito Santo inteiro.
2: Bota
1: na litoral aí.
0: Liga o rádio aí. Tá duvidando de você, Alex.
1: É, só pra saber se a gente vai dar o prêmio ou não. Esse rádio estava desligado ou estava em outra?
2: Tava desligada mesmo,
1: porque eu tô meio traumatizado com o Vini Júnior e Virginia, teve traição ali. Eu falo, cara, o Vini Litoral não pode fazer isso com nós.
0: A gente é ruim.
2: Tô tremendo.
1: De uma calmaria pra um tremulique. Ai, papai.
0: Simone Botelho de Oliveira.
2: As mesmas.
0: Tudo bem? Boa noite. Aqui do meu lado, Alex Bono.
1: Prazer, Simone.
0: Aqui é o Holiver. Você conhece nós, o Simone? Sabe quem somos nós?
2: Nossa, eu conheço.
1: Ah, tá bom.
0: Pensei que não tava nem aí.
1: Porque a pesquisa que a gente faz aqui é a melhor dupla daqui, meu.
0: Ah, olha,
1: se não conhecesse aqui, pô, não conhece a litoral.
0: Ah, Alex.
2: Holiber tem o quê? Quase 20 e poucos anos de rádio litoral,
1: sacana,
2: né?
0: 20 e tantos.
2: Agora em junho.
0: Olha, sabe até o mês. 20 e tantos, né? 28.
1: Quase 30,
2: então,
1: né?
2: 20.
1: É,
2: 20 não... alguma coisinha, eu lembro,
0: então,
2: eu conheço.
0: Então, não é 20 e poucos, é 20 e tantos, né?
1: É,
2: pouquinho.
0: Ô, Simone, a gente ligou pra você, participou aqui de uma promoção da Pisale Calçados, saiu aqui o seu nome, Simone Botelho de Oliveira, e aí, infelizmente...
1: Infelizmente, uma pergunta, agora só uma pergunta, verdade, okay. Verdadeiro ou falso? Se você acertar, você ganha esse prêmio, Simone.
0: Ah, lá vem ele.
1: Quando o Holiday estreou aqui, ele anunciou, ele viu o lançamento de Maluco Beleza, de Raul Seixas, e viu o lançamento de Ivete Sangalo, Sorte Grande, sim ou não?
0: Fala que sim, eu nem sei.
1: Ele lançou a festa Sorte Grande, ele já estava lançando aqui na litoral. Tô brincando, é só pra sacanear. Parabéns, mulher.
0: Parabéns, Simone.
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0: Litoral? Ai, tanta abobrinha só pra não se...
1: Sacanagem.
0: Ô, Simone.
2: Ai, gente, eu tô suando.
1: Pensa agora naquele salto alto pra você. Você é mãezona, Simone?
2: Não, você acredita que essa semana eu comprei três calçados.
1: Ah, bom ter mais, cara. Bom que você já monta um closet, sou de toda mulher, vai.
2: Vou virar uma centopeia agora.
1: Amei.
0: Ô, Simone, parabéns. Você acabou de ganhar os R$400 em compras na Pisale Calçados, Simone.
2: Ai, obrigado.
0: Obrigado. Obrigado. A gente que agradece aqui pela confiança e pela sua participação, tá, Simone?
2: Tá bom, Holiber.
0: Você não
2: responde... Ai, eu amo você, Holiber.
1: Nossa, meu Deus, ai, eu também
2: perdoa.
1: Amo. Não, tudo bem.
2: Eu gosto muito de você, mas o Holiber eu amo.
1: Não, tudo bem, minha filha. O dia que eu tiver o sex appeal desse cara, mas 1% aí sim eu vou estar feliz.
0: Ô, Simone, obrigado pelo carinho.
2: Eu amo, Holiber. Amo.
1: Eu também. Tô ficando ciúme aqui.
0: Obrigado, tá, Simone? Ó, agora aguarda. Calma, sossega o fogo aí.
1: Quem?
0: O...
1: Eu?
0: Você.
1: Eu tô aqui, eu posso te abraçar por trás.
0: É ruim. Ô, Simone, a produção vai entrar em contato com você pra combinar a entrega, tá bom?
2: Tá bom.
0: Quer mandar beijo pra alguém?
2: Mandar beijo pro meu filhinho aqui, Thierry, e Thiago, que tá aqui comigo, e meu amor que tá lá no quarto, Alan.
0: Alan.
2: Mas ele fica com ciúme.
1: Ele
2: é careca igual a você, Hollywood.
1: Que foi?
0: Careca igual a mim.
1: Mentira, mas é o gosto peculiar, né?
0: Fica com ciúme, não, Alan. Oh, prazer falar com você, Simone. Fica com Deus, tá bom?
1: Beijo,
0: fim de semana.
1: Simone.
2: Tá bom, beijo, obrigado.
0: Valeu, pronto, entregue aqui mais um Vale Compras de R$400 da Pisani Calçados. Calma, sexta-feira que vem tem mais.
1: Se eu não posso te dar um abraço por trás,
0: então
1: vem você aqui. Vem.

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0: na Litoral.
1: Ninguém fica em casa, não.
0: Eita, sexta-feira ninguém fica em casa, não. O cara falou. Ele que diz. Ó, 3 para as 8. É... quase hora de eu ir embora, mas a gente continua com Alex Bono. Esse fim de semana tá todo bagunçado, não é que vai ser?
2: Esse final tá todo?
0: É.
2: Não é só eu, não, que vou estar amanhã.
0: Não, eu também já não tô mais.
2: Mas saiu alguma coisa, uma escalinha diferente mesmo? Ou tá sendo boca a boca?
0: Eu não tô.
2: Eu tô amanhã.
0: Então, amanhã, 1 da tarde, Alex Bono aqui.
2: 1 da tarde, eu vou estar aqui.
0: Tá.
2: Domingo... não é mais cedo que isso, não, né?
0: Não, só não, vou não, chegar não, uma. não. Mudou o domingo. Domingo seria eu, vai ser a Natizinha. Então, amanhã temos Alex Bono de volta a tarde inteira. E até de noitinha aqui na programação da Litoral.
2: Sei, cara. Já que a Natizinha é domingo, eu gosto muito do horário do domingo. Uma bagunça. Eu vou pedir pra ela pra fazer o sábado e fazer o mês.
0: Ai, não, aí já é com vocês.
2: Tô brincando.
0: Ô, Gabriel Santana.
3: Fala, meu amigo Alex Bono. Fala, com meu nome do Rodrigo Gonço. Aqui é o Gabriel Santana, o embaixador do Moto Aplicativo.
2: Ah.
3: Alex Bono, oi. Você tava falando da Virgínia e do Vini Júnior aí. Será que agora, com o término do relacionamento dos dois, que parou o Brasil?
2: Parou o Brasil,
3: notícia,
2: cara. Você
3: tá doido? Ah. Que notícia bombástica. Será que agora ele vai se concentrar só na seleção? Vai trazer o Hexa pra nós? O que, que você acha disso aí? Na Litoral, eu tô legal.
0: Agora o Hexa vem?
2: Cara, eu acho que agora o Hexa vem, porque a menina tava dando... O cara tava chegando em campo, até nos treinos, que tava rendendo muito. O cara tava muito tonto. Em casa, a Virgínia tava dando muito chá pra ele. Então,
0: Alex,
2: o cara tava chegando muito tonto. Então, agora que não vai ter mais essa distração, acho que agora vai dar de boa, meu filho.
0: Agora o Hexa vem.
2: Agora vem, cara. Vai ter ajuda. Ou não, né, cara? Porque o outro lá já mandou duas lá pra Madrid, cara. Duas aqui do interior de São Paulo, se não me engano. Foi daí que teve essa discussão, sim. E outra, a menina, a cara da Virgínia, eu falo, você vai trair, fazer merda pra quê? Com uma pessoa que é a mesma cara. Respeita a tua mulher,
0: tá,
2: fica com ela.
0: Felipe?
2: Não, o Vini Júnior, esse babado todo aí, foi porque teve aí uma traição. Teve aí tem duas meninas lá, só esperando. A Virgínia foi pra lá, meio que...
0: desconfiada?
2: Meio que escondido, parece que ele não sabia. Isso fontes aí do Léo Dias. E aconteceu isso, porque as meninas foram pra lá convite deles.
0: Ela queria pegar no flagra?
2: Eu acho que aconteceu algo desse tipo, né, cara? Mas a menina, uma delas, é a cara.
0: Da Virgínia?
2: É a cara da Virgínia.
0: Ixi. Mas o Zé Felipe também tava com uma moça também que...
2: Não, mas pobrezinho do Zé. O Zé terminou com a Ana Clara.
0: Tem outra assunto,
2: sei lá.
0: Tá. Tá, quem fazer o que mesmo?
2: Ih, meu filho, tem muito babado. Tem muito babado, muita fofoca.
0: Aqui,
2: o pessoal
0: ó.
2: Agora já tá torcendo que o Zé Felipe volte pra Virgínia. Tá na hora de você bater o seu ponto, vou me delongar, não, que senão vou te sacanear.
0: É mesmo.
2: É, mas se quiser, eu continuo na fofoca, vai dar tempo de você ir lá e voltar.
0: Aqui, ó. Direto de Guarapari para Franklin.
4: Boa noite, Litoral. Boa noite, Alex Bono.
2: Boa,
4: com
2: Franklin.
4: Dois N's. Boa noite, Rolly Peruantes.
0: Boa.
4: Cara, eu me divirto com vocês.
2: Que
4: o Alex Bono é da turma do Simple. Ele se empolga e vai que vai. Alex Bono, o inimigo do protocolo.
2: Perigoso.
0: Franklin Carelli, ainda bem que você falou por mim, cara. Não precisa falar nada. Você disse tudo, Franklin. Tchau, Alex
2: Frank,
0: Bono.
2: Não, é verdade. Cara, você falou tudo. E o... Ai, não, pronto, chega.
0: Tchau, Alex.
2: Pronto, melhor. Pronto.
0: A gente fala agora segunda-feira, tá? Se Deus quiser, 3 da tarde, de volta aqui na Rádio Litoral. Continue aqui, hein, com Alex Bono. Beijo, bom fim de semana. Então, com Deus. Tchau.

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litoral. E eu sei que eu não ficarei sozinho nessa noite. Sei que você do outro lado vai estar aí bebendo, curtindo. Eu por aqui não posso, mas posso estar curtindo junto com você o melhor das músicas, é isso. Então é isso. Vai vendo ali em volume baixinho o final das Três Graças e o som da Litoral lá em cima, tá bom? Qualquer coisa, se tiver alguma dúvida, eu sou assim com Gerluz e eu posso pedir pra ela gravar uma mensagem pra você. O importante é ficar com a gente, certo, criancinhas? É isso. Mari Fernandes, só pra começar, e daqui a pouquinho é você ao vivo aqui na Litoral.

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0: safadinho.
1: Ei!
2: Pagodinho safadinho, Matheus Fernandes, Ludmilla, vida! Bora viver a vida, sextou! Vai, criancinha! Vai, barulho, barulho! Sexta-feira, dia da bagunça! Muita bagunça! Daqui a pouquinho, turma ao vivo aqui, um beijo pra você, Sandra Vitti, em Santa Bárbara, Caetano em Cachoeiro, Dreca em Nova Betânia, Franklin também na área, quem aqui? Jussons e Alvorada, sim! Direto de Goiânia, David, também o Luiz Corujão, a turma que vai chegando aqui no WhatsApp, manda seu áudio, e a gente já vai colocar você ao vivo pra fazer a baguncinha. Bota a baguncinha de sexta-feira, meu filho. Bicho tá pegando aí. Ai, que delícia, que delícia.

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0: litoral pra matar saudades. Nosso sonho não vai terminar. Isso aqui é bom demais da conta. Claudinho Buchecha, que saudade, que sexta, hein?
1: Sextou, bebê.
0: Sextou demais, solta a música. Pronto, vamos agitar e vamos direto aqui pro WhatsApp, porque a turma hoje está agitada. E é disso que eu gosto, de bater papo com esse povo que tem fogo. Fogo igual nós, hein, Alexa? Igualzinho. Vamos com tudo. Começando com quem? Sandra, meu amor. Sandra, agora que eu assumo o comando. Vi agora aqui a tua mensagem que ela brigou aqui. Não viu antes. Não vi. Vamos rodar agora o seu áudio.
2: Fala, menino.
0: Fala.
2: Você tem uma coisa com Deus.
0: Olha que maravilhoso.
2: Que você
0: amém.
2: Aconchega todos nós.
0: Amém,
2: aí,
0: amém, amém.
2: De você.
0: Ah, pô,
2: amém. Menino, olha, beijão.
0: Beijo, Alex. Meu amor.
2: Cadê a Alex?
0: A Alexa?
2: Hein?
1: Estou aqui.
2: A Alex?
1: Estou aqui.
2: Beijão.
0: Beijo. Tchau. Pra você, viu que ela tá aqui. Só falta agora você ganhar ou alguém ganhar que vir buscar esse negócio aqui, né? É, fazer igual a Shakira. Tem aqui o... Tem aqui fácil acesso, ô criancinhas? Shakira? Shakira, estou aqui, lembrei, cara. Tem. Aqui é assim, ó, três mãos ao mesmo tempo, adoro. Vamos botar mais um aqui, fala Caetano. Não, Caetano pediu música. Ô, Caetano, você pediu música, mas já que eu não sei que música é essa daqui, eu vou rodar agora.
3: Boa noite,
0: vai.
3: Boa noite, Vitor, boa noite, Alex. Boa noite, eu comando aí, gostaria de ouvir hoje um Rian aí.
0: Quem
3: manda
0: é Rian,
3: aqui,
0: cara?
3: Dona Nica, Erika, Eloy, Ricardo, Gabriel, Eduardo, Bicudo, Cida, ela que para a transa vai, quem, Mineiro, só tá de tocar, Dona Georgette, baixinho. Lohane, Rodrigo, ela que para trânsito, geral, ligadão aqui. E Ana Aparecida, Fundo do Campo, deusa de Edo, na Litoral Dragão.
0: Tá bom, vai, Luiz.
4: 15 de maio. Boa noite, Alex Mon. Boa noite, meus amigos, amigos grupo, moradores do bairro Bonfim e ouvindo da Litoral. Luiz Corujão, do bairro Bonfim. Continua aqui litorando a Litoral.
0: Que
4: juntamente
0: delícia.
4: Com minha esposa, Lacimélia. Ela no drink e eu lá.
0: Tiladinha,
4: comendo um tiragostinho leve, tomando gigi. E vamos vivendo a vida. Cada um do seu jeito. Se liga na Litoral que você fica mais. Que legal.
0: Que isso.
4: É nóis. Só alegria.
0: Gosto disso. Inspiração lá em cima, meu filho. Eu quero ver depois da décima cerveja. Aí manda um áudio. Eu quero ver também o áudio da Loxeia, cara. Eu tô mais louco que tudo aqui hoje. Mas eu quero ouvir também áudio depois dessa bebida, desse drink quente, né? Porque esse drink quente bate mais rápido que a cerveja. Certo, criancinhas? O que você tá confirmando? Vocês são de menor, você não pode beber. Você não pode beber.
5: É, Alex, manda o cabinho da velha, hein? Sextou, hein? Aí tá com nós aí, ó. Dentro do DJ, vamos beber. É isso aí, ó. Sextou, está no litoral, hein?
0: Tocar, vamos beber e precisa disso pra incentivar? Precisa não.
6: Fala, meu amigo Alex.
0: Fala, Bono,
6: que é o Gabriel Santana, o embaixador do Moto Aplicativo. Alex Bono, manda. Não vou te deixar sozinho aqui no litoral, não.
0: Tá? Ah, que amor.
6: Quero saber de Dirlis, não. Depois eu acompanho no Globoplay, assim, como você tá fazendo.
0: Faz igual.
6: Beleza? Vou continuar com você até às 11 da noite.
0: Eita,
6: na litoral, eu tô legal.
0: Isso aí, é. Siga esse exemplo bonito, ó. Que se eu mudar de tela aqui, quer ver o que que acontece?
6: Parece.
0: O que que é isso?
6: E com a minha experiência, eu fui entendendo que...
0: É, isso que acontece. Deixa eu dar play pause, que eu não quero perder nada, cara. Não tem nem vergonha na cara de mostrar isso. Ó, 30 segundinhos, e a gente volta com mais música. Fica aí.
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0: nossa releitura ficou boa demais da conta. Aqui na Litoral, Xande de Pilares, ainda bem. Ai, ai, ai. Ainda na vibe do final de Três Graças, cara. Solta o belo aí, criancinhas. Como eu disse pra vocês, é uma novela que eu não quis perder nenhum capítulo, certo? Estou trabalhando aqui, criancinha, certo? Então, ótimo. Estou bem atrasadinho. Esse momento aqui no capítulo dia 15 do 4, do dia 15 do 4, sim, eu acabei de ver, inédito aqui pra mim, o beijo horroroso de Viviane Araújo e Belo, cara, claro, dos personagens, mas a gente sabe que tem alguma coisa ali, porque eu nunca vi um beijo mais feio na teledrama, gente, é uma coisa horrorosa, quem não viu, bota no dia 15 do 4 que vocês vão ficar assim, cara, que é isso, mas nem se vi pra atuar na hora do beijo, gente, tô falando sério, criancinhas. Seríssimo, cara. Mas é isso. Durante A Voz do Brasil vai ter a final de Três Graças. Virei semana que vem, claro. Não quero spoiler, claro. Então é isso. Vamos pro Você no Comando depois do intervalo, fechou? Aí sim, fica comigo. Vai, Bela. Vai, Bela. Que beijo, amoroso. Jesus amado.
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0: Saudades, mas não viver saudades é mais bonita. Esse daqui foi tema de Malhação quando, Alexa?
1: Assim caminha a humanidade, na voz de Lulu Santos.
0: Sim.
1: Foi o tema de abertura oficial de Malhação em seu período inicial. Que englobou as quatro primeiras temporadas da novela.
0: Ah, pô, lá no início.
1: A música embalou a trama entre abril de 1995 e 1999.
0: Foi interessante saber, não falou devagar demais. Corre,
2: Ju! Alex Bono, boa noite, tudo bom?
0: Boa noite, meu amor.
2: Só falta ontem, tá?
0: Ai,
2: tá
0: que
2: bom?
0: Amor!
2: Aqui é Queijo Sousa de Alvorada.
0: Manda,
2: e já que eu estou no comando, aqui, toque aqui de abelha aí, Alice, pra nós, mais tarde, por favor.
0: Agora!
2: Olha, sexta-feira.
0: Ah.
2: Hoje tô em casa, hein? Pode dizer, hoje tô quietinha em casa, aqui na varandinha.
0: Tá longe dos perigos.
2: Feliz, escutando você, o Holliday, né? E é isso, tá bom? Eu dei essa música aí pra todos que estão ligados hoje, como eu, aqui quietinha em casa, hoje na minha varandinha de casa, tá bom?
0: Ah, então aproveita e bom final de semana, lindona. Aí, ó.

0: Clássica na área. Eita, nós. Tá chegando os pedidos. Manda o seu também. 27999861050. Que vai ter outra edição do Você no Comando. Tem até do Caetano aqui, pediu o Linkin Park. Vou te enrolar hoje, né, Caetano? Mais tarde, se é que você vai estar ouvindo, vou colocar pra você. Porque agora eu vou atender ela, que eu também enrolei.
1: Boa noite, Alex. Eita,
0: Botafogo.
1: Agora tudo nosso, nada dele. Bora que bora. Vamos que vamos. Na litoral, automático legal.
0: Posta sim.
1: Ô Alex,
0: oi,
1: eu no comando, eu vou querer ouvir aquela música.
0: Qual?
1: Coração Partido. Ai, meu coração tá partido.
0: Tá
1: né, partido. Comendo demais.
0: Sim.
1: Ok?
0: Sim.
1: E na litoral tá mais que legal.
0: Uhum.
1: É.
0: Tá partido. Sexto,
1: bebê.
0: Tá
1: com saudade de você, bebê.
0: Tá com saudade?
1: Fala comigo.
0: Ai, tô aqui.
1: É nós. Ihu! Maravilhoso.
0: Quando bate saudade, é só beber aquela cervejinha gelada.
2: Não tem jeito, meu compadre. Vambora. Ela vacilou comigo, nós estamos aí.

0: sem coração martírio. Na sexta-feira não vale a pena, não. Faz isso, não.
1: Esqueça tudo.
0: Não, vai, vai com tudo. Esqueça mesmo. Esqueça e se joga. Né, criancinhas? Depois de uma semana aí de muito trabalho, você merece aí curtir mais ainda o final de semana, certo? Vamos curtir depois a Voz do Brasil? Então tá bom, eu volto ao vivo pra todo Espírito Santo. Acabou a Voz do Brasil, tamo aqui.

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12: 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As notícias do governo federal que movimentaram o país no dia de hoje.
13: Boa noite.
14: Boa noite para você que nos acompanha em todo o país.
13: Sexta-feira, 15 de maio de 2026.
14: E vamos ao destaque do dia. Atendimento contra o câncer ganha reforço.
13: 2 bilhões e 200 milhões de reais serão investidos para aumentar o acesso a tratamentos de ponta e medicamentos pelo SUS.
14: Serão financiadas também cirurgias robóticas e ampliação de reconstrução mamária.
13: O presidente Lula destaca que o governo tem a função de fazer justiça e garantir igualdade a todas as pessoas.
15: É garantir que todo mundo, sem distinção, tem que ser tratado com dignidade, com respeito em qualquer lugar desse país.
14: E ainda desenrola a Fies.
13: Em um dia, estudantes já renegociaram mais de 1 bilhão e 300 milhões de reais. Graziela Mendonça.
16: Mais de 22 mil beneficiários do Fundo de Financiamento Estudantil já negociaram as dívidas nesta nova etapa do Desenrola Fies.
14: Você vai ouvir também sobre o acolhimento às mães que estudam e não têm com quem deixar os filhos pequenos.
13: Crianças podem ficar nas cuidotecas instaladas em instituições de ensino.
14: O governo do Brasil investe para aumentar o número de espaços em todo o país. Érica Brás.
17: E até 2028, 295 cuidotecas vão ser implementadas em todo o território nacional.
13: Hoje, na apresentação da Voz do Brasil, eu, Mariana Jung, Mainaz e Brum.
14: E acompanha a gente ao vivo. 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
13: Investimentos para o tratamento contra o câncer pelo Sistema Único de Saúde.
14: São mais de 2 bilhões de reais que serão destinados a 23 novos medicamentos de alto custo, além de tratamentos de ponta.
13: O SUS vai contar com cirurgias robóticas e ampliar a cobertura de implantes mamários.
14: As novidades foram anunciadas em evento no Hospital de Amor, em Barreto, São Paulo, com a presença do presidente Lula.
16: O Hospital de Amor, em Barretos, no interior de São Paulo, é o maior centro de tratamento oncológico gratuito da América Latina.